0: mais gente querendo falar no programa do Amado Batista.
1: Bom dia, Delson Moura.
0: Bom dia.
1: Herbert Paula de Souza,
0: Beto,
1: aqui na cidade de Limas Campos.
0: Fala, Herbert.
1: Programa, maravilhosa música. Peço uma maravilhosa música.
0: Sim.
1: Do Amado Batista. Quando o sol brilha na manhã, ofereço para a amiga Alcione, em cidade Zedok.
0: Certo.
1: Ok. Falou. Bom dia, um abraço.
0: Bom dia, um abraço para você também. Ele sempre está mandando mensagem aqui para nós. Quando o sol brilha na manhã, vamos ouvir.

0: Vamos falar com o povo, Charlizel, que quem manda nesse programa aqui é o povo, rapaz. Alô?
1: Oi, Adessa Moura, tudo bom?
0: Ô, é você, minha amiga?
1: Sou Vanusa de Araújo, da cidade, ela vem de mais interior, na roça.
0: Certo.
1: Assista a rádio, tem 7.9, Cristal.
0: Sim.
1: FM.
0: Certo.
1: Passar a música de Amado Batista.
0: É.
1: Acorde, amor.
0: Certo.
1: Quero oferecer para minha prima Ana Maria, Maria de Miro, Ivani da Xareia, Kátia, Carol, Milena, Dona Zenita, Yara, Natália, Nedina, Alaí, Lica, Rosália, Anitta, Bia Zelina, Edson Luiz, locutor da rádio, João Filho, Cristina Santana,
0: Thales Oliveira,
1: Tony Fernandes,
0: Seu Rosa,
1: Beira Rio,
0: Seu Rosa,
1: Rosa Thales Oliveira,
0: isso.
1: Ana Maria de Palmeiras, Joelissa Sajas Filho, Ensino Pintado.
0: Certo.
1: E pra você. Obrigado, abençoe o nosso trabalho.
0: Obrigado, Vanusa, obrigado. O pessoal pensa que é a mesma gravação. Não é a mesma gravação. Ela, toda semana ela faz uma gravação nova, ela muda o nome da música, viu, gente? Não é a mesma gravação. Eu é porque fico brincando aqui, Seu Rosa, Thales Oliveira, porque ela oferece para todas essas pessoas que ela manda falar aí na gravação. A música que ela pede é Acorde, Amor. Vamos ouvir.

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Eu quero agora mandar um abraço para o nosso ouvinte Ademilson. Alô, Ademilson. Ele diz assim: Edelson, boa tarde, bom dia, boa noite. Eu estou na escuta todos os dias do seu maravilhoso programa. Obrigado, Ademilson, onde quer que você esteja nos ouvindo, por esse Brasil afora. Eu acho que ele está em Minas Gerais, ele não mandou falar aqui, mas pelo DDD, que é 038, eu acho que ele mora em Minas Gerais. Uma outra pessoa que mandou um abraço aqui e pediu uma música, deixa eu ver quem foi, deixa eu pegar aqui, Dona Maria. Alô, Dona Maria, um abraço pra senhora. Dona Maria de quê? Por que não mandou o sobrenome, hein? É de Virgem da Lapa. Um abraço para Virgem da Lapa. Queridos, vamos ouvir mais uma música aqui no programa do Amado Batista, Tum Tum de Saudade.

0: O Brasil inteiro está ligado no programa do Amado Batista com Edelson Moura. E eu continuo por aqui falando com o nosso
1: boa
0: povo.
1: Boa tarde, bom dia, boa tarde.
0: Bom dia, boa tarde.
1: Boa noite, Edelson Moura.
0: É ele.
1: Eu quero ouvir uma música com o Amado Batista.
0: Pois não.
1: Casa Bonita.
0: Certo.
1: Vou oferecer a meus filhos, Lindailda, Gleice Kelly.
0: Certo.
1: Você e sua turma aí. No trabalho.
0: Obrigado.
1: Para toda a sua família.
0: Obrigado.
1: E para minhas irmãs, Bernadette, Lucineide, Zuleito, Mazefa, Lia. Para todas minhas colegas.
0: Sei.
1: Zefinho de Juarez, Cida. Severina. Marluce Ferreira, Lady Naura. Dona Helena, minha vizinha.
0: Certo.
1: Para todos os meus afilhados, afilhadas, sobrinho e sobrinha.
0: Certo.
1: E pra Socorro. Pra Edileuza e a filha.
0: Certo.
1: E pra todo mundo que tá ouvindo. O Amado Batista.
0: Certo.
1: O Amadão do Brasil.
0: Isso. É lindo.
1: Um abraço, Anderson Moura.
0: Outro abraço pra você. Obrigado pela participação, viu?
1: Pra Carla, Herculano. E pra todo mundo de Poção, Pernambuco.
0: Bacana, minha amiga, bacana. Ela pediu e vai ouvir. Casa Bonita.

0: Dileuza? Cadê você, Dileuza?
1: Boa tarde, Deus Senhor.
0: Boa tarde.
1: Eu gostaria de ouvir uma música com Mário Batista.
0: Sim.
1: Então volta pra mim. Quero oferecer a minha filha Nália.
0: Sim.
1: A minha prima Nenê.
0: Sim.
1: E a todos os meus familiares.
0: Certo.
1: Da cidade de Poção.
0: Pois não.
1: Um abraço, Deus Senhor.
0: Outro. Obrigado, viu?
1: Quando você ouvir esse áudio, passe minha música, por favor.
0: Certo, certo. Bacana, minha amiga. Um abraço. Franklin Russo vai tocar agora a música que você gosta. Então, volta!

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Você tem a rádio na mão, não tem? Você tem o microfone na sua mão. Ora, quem tem microfone na mão vende até garrafa vazia, meu amigo. Quem tem microfone na mão, já dizia o grande radialista Zé Bétio, vende o que quer. Observem que já naquele tempo, no rádio, Zé Bétio era o maior vendedor que existia. Vendia remédio, vendia comprimidos, vendia remédio de verme. Não era assim que acontecia? 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E ouça agora, Mulher Carinhosa.

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1: Parece que é a Isaura. Eu vou saber agora se é a Isaura que tá falando. Fala, Isaura.
2: Barney.
1: Oi.
2: Meu caro radialista Adelson Moura.
1: Tudo bom, minha amiga?
2: Passando aqui no seu programa.
1: Hã?
2: Para registrar a minha participação.
1: Certo.
2: Dizer que eu sou um ouvinte. Sou mais uma ouvinte do seu programa.
1: Certo.
2: Eu lhe admiro a sua programação.
1: Obrigado, amiga. Obrigado.
2: Você tem uma bela voz.
1: Olha só.
2: Gosto muito dos seus programas.
1: Sim.
2: Aqui o seu programa, aqui eu sou da cidade de Groaíras.
1: Sim.
2: Do Ceará.
1: É.
2: Aqui o seu programa, eu assisto pelo. Eu escuto pelo. A rádio FI Sertão 98.7, da localidade Várzea da Cobra, município de Forquilha.
1: Nossa Senhora, que beleza!
2: E eu queria lhe pedir aqui uma música do Amado Batista, a próxima música do programa.
1: Sim.
2: E oferecer para todos os ouvintes do programa.
1: Obrigado, Isaura.
2: Um abraço.
1: Outro
2: beijo no coração.
1: Outro beijo no seu coração, Isaura. Muito obrigado.
2: Esse ouvinte, Isaura.
1: Tá bom, minha amiga. Oh, coisa linda. Vamos tocar para ela um sucesso bonito. Pode chorar.

Eita, coisa boa este programa, só música bacana do Amado Batista, mas agora chegou a hora do quebra-galho, é Delson Moura quem vai cantar para vocês, né? Eu tenho aqui, hoje quero trazer uma música que eu gravei há algum tempo atrás. Não é música nova não, é música já gravada há algum tempo. Mas, como diz o ditado, a gente tá aqui para cantar tudo que há, tudo que existe, né? Então, vamos curtir? É Delson Moura cantando Seus Passos na Estrada.

0: gente, obrigado, viu? Muito obrigado pela audiência no programa de hoje. Acabou, acabou, o programa acabou agora. Tá acabando. Então amanhã, se Deus quiser, neste horário, nós estaremos de volta com mais um programa do Amado Batista para vocês. Fiquem com Deus e até amanhã!
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1: Meus amigos, meus queridos ouvintes, tudo bem? Graças a Deus. Catamo nós. Catamo nós, eu, Charles Elp, Franklin Russo, as meninas do Besterol, Marcelo Moura, para levar alegria até sua casa, até sua cidade, até seu estado. São mais de 400 emissoras de rádio com a gente, retransmitindo este programa lindo e maravilhoso. Valeu! Valeu, boi! Ô, coisa bacana! Olha, está no ar o programa Ligação Nacional de hoje. Vamos começar, Franklin Russo, trazendo a nossa primeira música do dia.
2: Essa aqui é problema, hein?

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1: Você sofreu no passado, mas o que deseja daqui para frente? Ficar remoendo o que se foi é estragar o que sente agora e prejudicar o futuro que deve nascer de imagens mentais positivas. Ademais, e é a poderosa energia de ação e transformação que você tem onde a emprega, e o seu livre-arbítrio, o que faz dele, use-os. Abandone de vez as más lembranças. Muitos já fizeram isso e tornaram-se vencedores. Faça também assim. O passado superado é abertura para o bom agora e o melhor futuro.

0: meu querido amigo José Roberto, lá da Rádio Broto FM, localizou o nosso querido ouvinte Deuri Xavier. Vamos colocar no ar a voz do Zé Roberto aqui.
1: Nelson Moura, bom dia, boa tarde, boa noite.
0: Bom dia, Zé Roberto.
1: Aqui, comunicador da Rádio Broto FM.
0: Boquira.
1: Prazer enorme poder participar do seu programa, viu?
0: Igualmente.
1: E eu tô aqui hoje com uma pessoa maravilhosa pra falar um pouquinho com você.
0: Sim.
1: E nós vamos pedir música de Amado Batista, viu? Amado Batista, toca uma pra nós. Eu e o nosso amigo Dionísio, seu grande amigo.
0: Olha,
1: Deoni,
0: só.
1: Entendeu?
0: Isso.
1: Ele disse que o pessoal escreve o nome dele sempre errado, Dioni, mas é Deoni. E ele quer dar um bom dia pra você aqui, uma boa tarde e uma boa noite, viu?
0: Sim,
1: é um grande
0: claro.
1: Fã e amigo seu, Edelson. Fala aí, Dó, meu amigo. Oi, Edelson.
0: Ô, Deoni.
1: Edelson.
0: Que saudade, amigo.
2: Tudo bem?
0: Tudo, Deoni.
2: Edelson, eu quero participar do programa Ligação Nacional.
0: Claro, Deoni.
2: E eu quero ouvir uma música sua.
0: Sim.
2: E da Márcia.
0: Uhum.
2: Agora vocês escolhem lá qual da sua.
0: Sim.
2: E da Márcia.
0: Meu amigo Zé Roberto, muito obrigado por trazer aos nossos microfones essa criatura sensacional, meu amigo, há mais de 40 anos. Eu conheço Deoni Xavier há mais de 40 anos. Obrigado, viu, por trazê-lo aqui nos nossos microfones. Ele tá sumido mesmo. Depois você passa aí o nosso WhatsApp para ele. Tá legal, Zé Roberto? Um grande abraço. E eu vou tocar sim uma música da Márcia Ferreira para ele. Bate, bate forte, coração. Canta, Márcia Ferreira.

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6: Os necessitados estão por aí. É só você olhar em volta da sua casa, do seu bairro, da sua rua. Os necessitados existem. Eles estão aos milhões, espalhados por aí. O que falta mesmo é a gente, nós, como seres humanos, mais, com mais possibilidades, resgatar o amor e estender as nossas mãos para as criaturas mais necessitadas. Eu dificilmente, eu vou falar por mim aqui, eu nego um pedido de ajuda pelo amor de Deus. Quando a pessoa diz assim, me dê uma ajuda pelo amor de Deus. Para que eu negue isso, é necessário que realmente eu não tenha nada naquele instante para oferecer. Mas se eu tiver o que oferecer, eu ofereço. Porque é essa consciência de amor que deve existir em cada um de nós.

Legal, meus amigos, vamos seguindo na apresentação do programa Ligação Nacional. Quero passar aqui para vocês o nosso WhatsApp. Aquelas pessoas que gostam de participar dos nossos programas, tá aqui, ó. Anote aí e vai mandando a sua mensagem para mim que eu vou ficar feliz. 61 999 36 9557. 61 999 36 9557. E não esqueça de seguir o Edelson Moura nas redes sociais. Esta semana viralizou um vídeo nosso. Está viralizado o vídeo onde eu mostro a solidão da nossa rua, a solidão do nosso bairro. Nem um pé de pessoa para dar um boa tarde, um bom dia, uma boa noite. Isso aí está lá, revelado nas nossas redes sociais, esse vídeo que está viralizando.

Vou ler agora uma mensagem que foi escrita para mim aqui, deixa eu ver de quem é. Oi, Edelson Moura, eu sou ouvinte dos seus programas, tanto o Amado Batista como Ligação Nacional. A minha mãe, que ouve você, e eu gostei também do seu programa. Eu moro em Virgem da Lapa, Minas Gerais. Meu nome é Santa Gonçalves e a mãe, Maria Gonçalves, ela ama você. Tem 96 anos de vida. Gosta de suas músicas, Espelho Quebrado é uma preferida. Ela não enxerga mais, Edelson Moura, mas ouve o seu programa todos os dias com muita atenção. Que legal! Obrigado, Dona Maria. Muito obrigado, Dona Maria Gonçalves. Meu abraço, viu? Tudo de bom para a senhora. E vai essa próxima música para vocês aí, tanto para sua filha quanto para você também, ok? Vamos lá, Franklin Russo, capricha.

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4: Nacional. Vamos ouvir agora a mensagem da nossa ouvinte Alinalda, ela que mora em Paraibano, no estado do Maranhão.
5: Bom dia, Delson Moura.
4: Bom dia.
5: Aqui é Alinalda de Paraibanos, Maranhão.
4: Diga, Alinalda.
5: Um aí pra nós, estamos ligados todos os dias.
4: Muito bom.
5: E bote aí uma música pra nós aqui de Roberta Miranda, de São Paulo.
4: Legal.
5: Bom dia.
4: Bom dia, Alinalda. Falou, minha amiga. Coloca aí, Franco e Russo, a música da Roberta Miranda pra ela.

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150. São 4 horas e 42 minutos. Essa corrida é uma quenga véia da praga. Deixa o peste do microfone ligado e a gente botando as fofocas em dias. São 4 horas e 42 minutos. Bom dia, Pedra. Bom dia, galera. Bom dia, bom dia. Ailda aí no fundão de Buíque. Ailda tá lá sonhando com um cafezinho de manhã, né, Ailda? Um abração para essa família maravilhosa. É Maria Nori fazendo um cafezinho no fogo de lenha. Zé Cachimbo enroscado debaixo do fogão, arroz cachorro, né? É quentinho, né? É o fogo em cima, debaixo fica quentinho. É o que o velho tá

escapam nesses dias, senão já tinha tomado no caneco, no frio. Um abração para todos vocês que estão ligadinhos na cidade de Venturosa, a amiga Miriam, aquele abraço. Daqui a pouco ela vai botar o negócio de fora aí no meio da rua, que ela, é, bota cedo, e quer ver ela botar o negócio de fora, é dia de feira. Eu tomei até um susto, de que negócio é? Ela disse, é um cafezinho quente com bolo, a galera passa pra feira. Aí eu digo, ah sim, pensei que era aquilo. Ela, aquilo que, idiota? Eu digo, chocolate, mulher, calma, tinha neivo. Chocolatezinho quente é bonzinho no frio, né? Pois é, vocês de Venturosa, um abraço. Você da cidade da Pedra, das cidades vizinhas, vocês feirantes, estão aí armando a banca de vocês, um abraço e uma boa feira. Tá uma garoinha assim, meia xarope. Eu saí de casa, tava garoando, mas pouquinho. Mas deixa que de Arco Verde pra cá, meu filho, foi banho até umas horas. Pense, eu tô, daqui a pouco corria, vai ficar aqui tocando música. Eu vou pra ali tirar a roupa e espremer. Fazer um fogo ali pra ver se enxuga, que o negócio tá brabo, tá feio. 5h44, você em outros estados que tá ligadinho, meu filho, via internet, não tenha vergonha, que você nunca teve mesmo. Pegue o celular e ligue pra gente no 91 48 42 15, ou mande a sua mensagem no meu celular no 91 42 45 64. E nós vamos varando aqui a madrugada, né, Corrinha? Eu, macho velho de mãe da cheira aqui na locução, e Corrinha dos velhos aposentados da cheira lá no painel de comando. Aperta, Corrinha, fica os olhos, traga uma bonita aí pra Ailda. Vá que você tava com muita safadeza, repetindo a Milton Lely direto. Ela não tava gostando muito, não, viu? Traga uma bonita daquelas que ela gosta aí, vai.

Bom dia, macho velho. Diz aí, cara, do Sítio Mundo. Gostaria de ouvir a música com Pio Parada Duas, Luz Vermelha, pra favorecer a meu amigo Marcial, meu amigo Edinho, com o Padre Zé, Severino, com o Padre Dadá, no Sítio Piranha, com o Padre Gonçalo, a Toninho, com a Toninho, as panelas, e a meu amigo Avar, no Sítio Lagoa da Pedra, e a todo dia curtindo essa rádio maravilhosa, Pedra FM. Tenha um bom dia, macho velho.

te falava, Chico. Segura o boi, forma. 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Pega o boi, Fernando e Galaru.

Bom dia, macho velho. Aqui quem fala é Zé Rolinha. Macho velho, toca aí com Galega Boiador. Vaqueiro velho desprezado. Oferecer pra Sidney, pra Luiz Carlos, pra todos que estão ouvindo. Macho velho, essa rádio é maravilhosa. Obrigado, macho velho.

0: 5:17, 5:17. Bom dia para vocês que estão aí na outra banda de lá. Meu amigo Zé Rola na bica de baixo. Bom dia, meu amigão. Luiz Carlos lá na fazenda Pispiaba pediu uma música, a gente vai trazer daqui a pouquinho. Ainda tem o Zusa lá da Rua Nova também, daqui a pouco nós vamos atender ele. Enquanto isso, nós vamos mandando um bom dia, um abraço para os feirantes, você nas padarias, ponto de lotação, você barrendo a rua, você que tá aí na sua casa, tomando aquele pequeno raidinho ligado, pode pegar o celular e ligar e mandar seu pedido para nós. Corrinha tá ali, Corrinha tem o maior carinho de atender vocês, viu? Você velho aposentado, você quer conhecer Corrinha? É só vir na rádio olhar pra Corrinha. Eu não sei, né? Às vezes eu quero perguntar coisa à Corrinha, mas eu fico sem jeito. Eu sou um rapaz velho. Quantos anos você tem, Corrinha? Certo, 16 anos, caramba. Já cachimbou já ou não? Não, o cachimbo que eu digo é fumar. Fumar, beber. Já botou muito chip, já levou? Sim. Leva e bota também, né? É verdade. Aí o pessoal, mas essa Corrinha, é da onde essa doida? Rapaz, ela disse que é do Mato Grosso do Sul, né? Pois é, e se descasou muita mulher lá naquela redondeza de lá, expulsaram ela de lá, botaram no ônibus, onde der na ter sorte essa bichiguenta, ela veio parar aqui na rádio, certo? Ainda é bom que ela mora aqui mesmo, né? Dorme por aqui, por a rádio, e cozinha ali na frente, aí dentro. 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Até o Tado Cício da Pedra Preta, mesmo ele tá roubando agora lá pro lado do Bacoré, mudou pra lá, disse que galinha, ele tá pior do que a raposa. Aí, mas de vez em quando ele tá lá marcando presença. Até o Claudinho de Quinto tá indo pra lá visitar os parentes dele, que é tudo da mesma mundiça. É ou não é, Cláudio? 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E o telefone tá chamando, vamos ver quem tá lá no outro lado de lá. Alô, você do telefone, bom dia.
1: Bom dia, Macho Velho.
0: Bom dia, Ivan, e a música?
1: Ô, Macho Velho, gostaria de ouvir Como Milionário José Rico no meu quarto.
0: Pode oferecer.
1: Ofereço a você.
0: Obrigado.
1: A meu, a Cleide, a Nalu, a seu exercício, a Maria de Orlando e a Gilvana da Casa do Som e a Sirlene, a Nildo e a todos que estiveram ouvindo na Pedra FM.
0: Obrigado, Ivan, obrigado. 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Corrinha, corrinha, quem gaveta, tu vem pra cá. Tu não corre não, bixigueta. São 5h31. Pronto, quando ela começa a olhar essas coisas feias no celular assim, pronto, dá macaca, viu? Deixa que eu vou deixar esse celular dela guardar. É ela ou é ele? Eu não sei. Eu sei, o importante é que a perturbação no celular é demais. Mas eu vou trancar esse celular velho lá dentro do armário, só vou entregar quando a gente fosse embora às 7h30.
2: Bom dia, meu velho. Eu aqui na Rua Nova, mas eu queria ouvir a toada do Rio Velho do Pé da Serra. Vou fechar você, a Maria, a João Barnão, Zé Giovanni, Marido Pereira, Caguinho, Geraldo Nataí, Diário Verão, Denise, Rosa da Rua Nova, a Valdira, Francisco Velho, a doutora Lela, Danigão, Jairito Monsclara, Armando Brasil, Vadoca Tenório, Ganda Bicheta, e a todos que estão ouvindo, que estão ouvindo o programa, do Zero Velho, do Pé da Fé. Valeu, um bom dia, um bom programa para vocês, todos os ouvintes.

Bom dia, macho velho. Agora os caras estão fazendo peixe piaba. Pela toada da Lena Gino João Leão, nasci no meio do gado. Precisa Zé Rolinha, Sidney, Bill, Sidinho. E foi comer e mandei pro neném já. Você procura o neném. E valeu, boi.

0: São 5:56, 5:56. Um bom dia, um abraço para essa turma boa que estão ligadinho aí na Engazeira. Na Engazeira é meio mundo de rádio ligado. Um abraço, um bom dia aí para essa turma boa. Quem tá ligadinho com certeza é o amigo Zé Marcos e Rian Sobral. Esses aí não perdem o programa de jeito, qualidade. É todos vocês que estão ligados aí na Engazeira, um bom dia para vocês, viu? Vocês podem pedir a música de vocês que a gente tem o maior prazer de atender vocês. Um abraço para Venturosa, para Pesqueira, para toda a região que estão ligadinho, curtindo a 98.7. Eita, vaqueirama, tá vindo aí uma grande festa na Fazenda Simão. Você não pode perder essa festa, vai ser dia 17. Dia 17 tem o 13º desafio do Boi Curisquinho. Tem a garrota jiboia, tem um moi da bexiga dessas danadas correndo, viu? É, meu compadre, o Jorge Vitorino agora tá botando pegado aí na sua fazenda, sempre fazendo festa pra vaqueirama. Vocês podem convidar os amigos de vocês, convida a sua galera. Dia 17 é domingo que vem. Domingo que vem, o mato cai a folha ali na Fazenda Simão. É o 13º desafio do Boi Curisquinho. Quem vai correr vai ser quem mesmo? Cadê? Tá lá no outro cartaz. Vamos nesse. Dia 17. Cadê? É o 13º desafio da vaca jiboia. Da vaca não, da bezerra, né? É, isso aí é uma cabra. O cabra pega até correndo de pé. Agora o cabra vai nessa que ele sabe o que é que ele vai pegar. Ah, pois é, a vaca jiboia aí com seu 13º desafio na Fazenda Simão. Vocês não podem ficar de fora de jeito, qualidade, viu? Quem vai correr elas vai ser... Henrique, quem mais, macho velho, Eduardo, e sei lá quem é outro aqui, não dá quase pra ler, mas depois nós vamos desenrolar aqui, viu? O cartaz ficou meio escuro aqui na minha frente, mas o importante é que dia 17 a Fazenda Simão vai estar em festa. E vocês vão estar lá a partir das 10 horas. Não leve bebida, não leve comida. Lá tem tudo para vaqueirão e para o público em geral. Tem a vaca jiboia aí também, tenta na sorte, né, gente boa? É, galera, vocês estavam acostumados com Boi Curisquinho. Mas aí tem uns boi que vem fazendo a diferença. O Curisquinho já vem pro seu 13º desafio e com certeza vai ser mais uma grande corrida. Alô, você do telefone, bom dia.
1: Bom dia, Macho Velho.
0: Bom dia, Ivan.
1: Bom dia. Ô, Macho Velho, eu gostaria de ouvir a música de Zé Canhoto e Robertinho, Longe dos Olhos e Perto do Coração.
0: Pode oferecer, Ivan.
1: A você.
0: Obrigado.
1: Todos que estão ouvindo a TGFM e a toda a minha família.
0: Ah, pois tá certo. Daqui a pouquinho a gente traz seu pedido, viu? Um abraço para vocês que estão ligadinho, estão curtindo aí a programação da 98.7. Vocês podem fazer que nem vão. Pode ligar e pedir. A gente atende vocês na hora. Às vezes demora mais um pouquinho, né, para atender, assim, para o seu pedido, porque são muito pedidos, né, até chegar a vez de tocar o seu pedido já demorou um pouco. Mas que a gente atende todos vocês a gente atende na hora, certo? Então vamos por aqui, mandando um abraço para a turma boa de Venturosa, você de Arco Verde, Buíque, você aqui da Pedra, você que está curtindo aí em Águas Belas, Iati, você da Cajazeira, Sítio Saco, Sítio do Meio, Recanto, vocês que estão aqui no bairro São José, no centro da cidade, bom dia para toda essa turma boa que liga e se liga na 98.7. Um abraço para o vereador Dudéia e da cidade de Venturosa também, grande vereador, tá lá ligadinho curtindo o programa. A menina Miriam, um abraço para tu, um abraço, um bom dia para Tião Boiadeiro, Breno, lá no sítio, é ali embaixo, meu compadre, na bem pertinho da entrada do Poço do Boi, ali é Treversão, né, seu Dona Corrita? É Corrinho o nome da bexiguenta. Agora que eu vim descobrir direitinho, porque eu boto ou não boto, Corrinha? E ela, tô com medo aí dentro. Corrinha, vamos aqui ler aqui dois comerciais só pra você atender a galera. A senhorita tá muito vadia hoje, não tá não? Tá correndo pra lá e pra cá que nem mula de padre. Parece que bebe. Deixa eu ver por aqui, por aqui. Pronto, pronto, gente. 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Já são 6:04. Agora lascou. Meu cachorro tava desse jeito, coitado. Começou tossindo também. Com 3 dias esticou as canelas. Foi. Você tava com medo também, tá? Roberto de Beijo tá ligadinho. Um abraço, um bom dia pra você, viu? Jorge Vitorino tava dizendo ontem que era genro de Roberto de Beijo. Eu nem sabia, não. Eu não sei se vai né, filha de Roberto de Beijo. 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Bem pertinho. E pertinho mesmo de vocês agora, vai ser música aí nesse raio até umas horas. Que a vadia tá ali mexendo no celular, bexiguenta. Deixa que eu vou mandar tirar essa internet daqui. Eu quero ver se esse corrinha vai ficar frescando no celular ainda.
2: Olá, macho velho. Põe uma música, uma moda pra ouvir aí. Uma toada boa aí pra oferecer a fã cavalo aí no Bugueirão. E o pessoal da pedra, principalmente você, põe uma boa aí pra ouvir aqui em Campina, beleza? Um abraço, bom programa. Se você tiver uma toada aí do Mano Leão aí, ou do Mano Bota aí, põe aí pra ouvir, beleza? Oferecer o povo aí.

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Bora, coisa mais fraca é o Roberto de Bicho. Eu quero oferecer essa música da Luquinha na Vitorosa, no Parque de Vaquejada, e a todos meus amigos em Vitorosa, em Ação Domingo, Guariba, Pedra, e toca aí a música de Delmir Barra pra mim aí.

0: amigo mais velho, que nem a música de cara véia. O carro que é uma dela, uma toada. Pra oferecer pro meu amigo Macural, aqui no Fico Cabaceiro, nós estamos aqui escutando sua rádio. Pra meu amigo Rei, que tá sofrendo, por uma mulher aí na rua que botou no Gaia e ele tá sofrendo. Oferecendo ali pro meu amigo safado lá, que deixasse com minha boia do sogro, que eu comer na boia do sogro, esse vagabundo. E pra já que é, faz uma raiva da bobona, mas é assim mesmo, mas eu gosto dele.
1: Né?
0: E pra Zeca, se tu acabar sem, sei lá, ele vai mais.
2: Alexandre Pensador, @hotmail.com.

Olha agora, macho velho. Bom dia pra você, macho velho. Bom dia pra o amigo ouvinte aí que tá ligadinho na 98. Macho velho, gostaria de ouvir aí com Evaldo Silva. Hoje tem vaquejada. Oferecer aí ao meu amigo Cachimbinho, o famoso é Cachimbo, lá no sítio Fundão. A amiga Marianório, a Hilda Cuca. Oferecer a amiga Silene, o esposo dela, também no sítio Fundão. A amiga Joelma Travessão e toda a família. A amiga Maroca e a sua grande paixão, né? É a paixão da Maroca. Oferecer aí a todos e a todas que curte aí a melhor rádio do Agreste Pernambucano. Valeu, macho velho!

Bom dia, Mestre Zé. Vou pedir uma música. A boca que ri, a gente chora. Tá com ela, oferecer a meus sobrinhos no sítio, Piranha, Lagoa do Curral, que oferecer os amigos e as amigas de Rentorosa, daqui da Pedra d'Água, a Damião, a Maroca.

Bom dia, macho velho. Bota aí a música de Edmilson Edilson. É, por favor, aí. Parece por ti aqui. Aí, fala aí, gente. Por ti. Viu? Edilson Edmilson. Bota aí, meu amigo, velho. Oferecendo a você, a sua família e a nossa família. Aí, Edmilson Edilson. Bota aí.

Bom dia, macho velho. Aqui é Débora Mitrola, que você passa a loura do carro branco, João Paulo Daniel, para oferecer a Aninha, a todo o pessoal das Guaíba Castilho, a Jane, Neide, Zefa, Lourdes, Neide, a Piaba, a oferecer a Pazezinho com Madnita, Nau, Ronaldo, Zé Coitinho, Adelso, Pita nos Amarelo, Branquinho, Cícero Azevedo, Sabuga, Liene, Lenil de Adelso, ao todo o pessoal aqui do Curral de Adelso, de Alvero, e a todo o pessoal do Alho de Tará, Tarazinho, Filho Cracinho, Nené, e Cícero Azevedo aqui em Vitorosa, e a todos que estão me ouvindo. E a minha esposa, valeu, macho, velho. Deve ser metrô.

0: Bom dia, Márcio.
1: Olá, Márcio Velho. Bom dia. Bom dia, Maria. Gostaria de ouvir com os Donatos, canção de aniversário, e ofereço para minha netinha Maria Alana, que hoje está completando 7 aninhos, desejando para ela muita saúde e felicidade. E ela recebe os parabéns do seu pai Alan, da sua mãe Andréia, e do avô Afonso, do seu tio Anderson e do seu priminho João Pedro e de todos os familiares. Obrigado, macho velho. Tenha uma ótima quarta-feira.

Véi, Marco, aqui é Rose da Fazenda Caldeirão. Gostaria de ouvir uma música com Eduardo Costa, qualquer uma, para oferecer a Matheus, a Laia aqui na Fazenda Caldeirão, a França aqui na Fazenda Caldeirão, a Galega aqui na Fazenda Caldeirão, a Isaquiel lá na Bica, a Claudine Quino na Fazenda Tira Couro, a Roberto de Beijaí no Urubu, a Vovó Maroca no Poço do Boi, a Lourdes Paulino lá no Cumbre, a Eliane Vaz lá nas Panelas, a Juninho, a Ronaldo, a João Paulo lá nas Panelas, e a toda a galera que está escutando essa rádio. Valeu, macho velho, cuida!

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1: Sete horas e um minuto.
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1: Bom dia, macho rei. Toca aí a toada de homenagem a João Vitorino.
2: Bom dia, macho rei. Aqui é João Vitorino. Quero escutar aí a toada. Homenagem a João Vitorino, cantada por Bui Beraldo. Ofereci para a trama, para os tiradores do leite, aos Bela ali na Gia, a Tony Moacir, a Luiz, João Picheiro, Mané Picheiro, Durandi Doido, a Pedão, Pedão do Dodo Edson, Pedão do Trator, ao público em geral, né? Cuida, cuida, tamo pro carro.

0: São 7:29, Claudinho, você se ajeite que Zaqueu vai dar no pé da sua orelha, viu? Eu tô avisando. E, gente, a gente vamos agradecendo o Papai do Céu por esse dia, a vocês que ligaram, que mandaram o áudio de vocês. Amanhã, se o Pai do Céu permitir, tiver bem estiadinho, vem dar de volta. Se não tiver, tiver chovendo, corrinha tá por aqui. Mas fiquem todos com Deus, um abraço, viu, gente? Amanhã, 5:20, nós estamos de volta. Fui, tchau.
1: Vai que embora, carniça.
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0: Ô, compadre, comadre, estamos chegando aqui no Clube do Caipirão, defendendo as tradições culturais de nossa terra com grandes sucessos do nosso cancioneiro. Muita música e alegria pra você, que é o melhor ouvinte do mundo. Vamos que vamos!
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0: A sonoplastia do meu irmão companheiro Zé Luquinha, assessoria e produção da Dona Juju. Juntos nós vamos reviver um passado tão vivo e presente na história e na memória de cada um de nós amantes da música sertaneja. Com a proteção de Deus, estamos chegando!

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1: Opa, que maravilha, como é bom estar contigo em mais uma manhã sertaneja aqui no Clube do Caipirão, abrindo o baú da música sertaneja. A Juju foi ajeitar um cafezinho pra nós, já já tem um cafezão cabeceira, o Luquinha tá ali separando mais umas modas, daqui a pouquinho tem humor caipira, ainda hoje tem histórias e canções da música sertaneja e o sucesso por aqui não para.
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1: Os grandes sucessos da música sertaneja estão aqui no nosso Clube do Caipirão. Vamos ouvir Boiadeiro Errante com Lio e Léo.

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1: E tá na hora de tomar aquele cafezão, hein?
2: É verdade.
1: A Juju vem trazendo um cafezão cabeceira pra gente. Aê, Juju, obrigado, hein? Essa aqui é muito pedida na programação. Um ótimo domingo pra você. Bom dia!

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1: Aê, compadre, como é você que está acompanhando o nosso Clube do Caipirão? Ó, o nosso programa, ele tem o objetivo de preservar a cultura caipira e a música sertaneja raiz. Por isso, nós temos alguns parceiros que gostam do nosso projeto e nos dão um apoio cultural para continuarmos firmes nessa jornada.
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2: Nosso Clube do Caipirão está no ar desde 2008, defendendo a viola, a cultura, as tradições de nossa terra, sempre mantendo firme o melhor do nosso cancioneiro rural e da música tradicional, trazendo desde as raridades, as pioneiras da nossa canção, até mesmo as músicas mais novas, mas sempre dentro do estilão do sertanejo raiz, tradicional e romântico. 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
2: Já, já tem mais moda.
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2: Muito bem, vamos agora com o Momento Saúde com Edelson Moura.
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1: 7 horas.
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1: E 57
0: Amargo,
1: minutos.
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1: Sete horas e 57 minutos.
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0: chegando nesta manhã super musical. Pois é, 8 horas mais 12 minutinhos.
1: JL Silva está chegando.
0: Hoje é quarta-feira, dia de feira livre, 13 de maio de 2026. Sejam todos bem-vindos à nossa emissora de rádio, na frequência 98,7, frequência que o povo ama. Bom dia para você em casa, no trabalho, no comércio, você internauta, se plugando, navegando através do endereço eletrônico, acessando radiopedrafm.com.br. Você que nos ouve através dos nossos aplicativos, acessando...

0: 991-48-4215. Você pode mandar sua mensagem de texto também no zap 991-58-4337. Aumente o volume, o Supermanhã tá começando agora.
1: Oi, bom dia!
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4: Um dia, quando os funcionários chegaram para trabalhar, encontraram na portaria uma carta enorme, no qual estava escrito: faleceu ontem a pessoa que atrapalhava sua vida na empresa. Você está convidado para o velório, na quadra de esportes. No início, todos se entristeceram com a morte de alguém. Mas depois de algum tempo, ficaram curiosos para saber quem estava atrapalhando sua vida e bloqueando seu crescimento na empresa. A agitação na quadra de esportes era tão grande que foi preciso chamar o segurança.

0: para organizar a fila do velório. Conforme as pessoas iam se aproximando do caixão, a excitação aumentava. Quem será que estava atrapalhando o meu progresso? Ainda bem que esse infeliz morreu. Um a um, os funcionários, agitados, se aproximavam do caixão. Olhavam pelo visor do caixão a fim de reconhecer o defunto. Engoliam em seco e saíam de cabeça abaixada, sem nada falar uns com os outros. Ficavam no mais absoluto silêncio, como se tivessem sido atingidos no fundo da alma, e dirigiam-se para suas salas. Todos, muito curiosos, mantinham-se na fila até chegar a sua vez de verificar quem estava no caixão e que tinha atrapalhado tanto a cada um deles. A pergunta ecoava na mente de todos: quem está nesse caixão? No visor do caixão havia um espelho e cada um via a si mesmo. Bem, só existe uma pessoa capaz de limitar seu crescimento: você mesmo. Você é a única pessoa que pode prejudicar a sua vida. Você é a única pessoa que pode ajudar a si mesmo. Sua vida não muda quando seu chefe muda, quando sua empresa muda, quando seus pais mudam, quando sua namorada ou namorado muda. Sua vida muda quando você muda. Você é o único responsável por ela. O mundo é como um espelho que devolve a cada pessoa o reflexo de seus próprios pensamentos e seus atos. A maneira como você encara a vida é que te faz toda a diferença. A vida muda quando você muda. Bem, é isso. Em 40 anos, eu aprendi realmente isso: que a vida muda quando você muda. Obrigado a todos vocês. Meu grande presente é poder levar essas mensagens a cada um que aqui está.
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0: Mande Aldo, mande Aldo.
1: Bom dia, Josinaldo. Aqui é Ademir, do Sítio Bica de Baixo. Gostaria de ouvir uma música com Amado Batista, Quero Ver Você Chorando. E gostaria de oferecer a Carliene, a meu amigo Nen, a Dona Cida, a Dona Luzia do Sítio Lagoa do Meio, especialmente para vocês da rádio. Tenham um bom dia.

0: 98,7, a sintonia do seu coração. Essa é a rádio que toca as melhores, Amado Batista. Valeu, tá todo mundo ligado aqui na gente, todo mundo programado na melhor sintonia. Ademir tá no sítio Pica de Baixo, muito obrigado pela audiência e companhia nesta manhã super musical. Pediu música do Amado Batista. A gente toca daqui a pouquinho também a sua música predileta. 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Hora certa, 8h29.
1: A influenciadora Rafa Kalimann abriu o coração em seu mini documentário Tempo para Amar, disponível no Globoplay, e revelou detalhes íntimos sobre a gestação de sua primeira filha, Zuza, com o cantor Natan. Ela desabafou que o artista se distanciou e fugiu dos compromissos durante o trimestre final da gravidez, o que impactou diretamente sua saúde mental. Kalimann expressou a dor de se sentir sozinha em um momento tão delicado, afirmando que Natan se esquivava de tudo que o ligava àquela realidade. O cantor, por sua vez, admitiu o erro e reconheceu que tudo era muito novo para ele, poucas semanas antes do nascimento da filha.

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mais ter a sua companhia, querido ouvinte 98. Bom dia para você que tá no comércio, né? Você que tá aí na Feira Livre da Pedra, os nossos feirantes. Uma ótima manhã para você, camelô, para você, feirante, né? Para você que tá aí nas panificadoras, nas lanchonetes, nos supermercados e mercadinhos.

0: Mande sua mensagem de texto, mande seu áudio aqui pra gente.
1: Mande áudio, mande áudio.
0: Vamos lá então, Simone tá super ligada. Alô, Simone, tá no Parque Vaquejada. Bom dia, Simone.
2: Bom dia, JL. Eu queria que falasse muito do Parque Vaquejada. Quero que você toque uma música pra mim, pro Marcel Curé. Só pra curtir.
0: Valeu, muito obrigado, Simone. Nosso amigo Matheus, lá do Sítio Recanto, também tá ligado. Bom dia, Matheus.
3: Bom dia, Josinaldo. Tudo bom? Como é que tá aí? Coisa boa?
4: Ô, Josinaldo, tu tocar a música de Bruno Mauri. Bruno Mauri, é... Mary You.
0: Valeu aí o nosso amigo Matheus, o Sítio Recanto, tá ligado aqui na gente. A gente agradece a companhia, agradece a audiência. Vamos tocar aí a sua música preferida nesta manhã musical. Tá chegando pra gente, Márcia Alcuré vai cantar aqui na melhor, na sequência. Bruno Mars vai cantar também aqui no nosso programa. No Bom Dia 98, é o seu Super Manhã, né? Vamos tocando aqui somente as melhores pra você. Tá chegando Marcel Curé e na sequência tem Bruno Mars tocando somente aqui no Super Manhã.

0: Tem pra gente a música que você pede, o som que você gosta, 98 toca. Bruno Mars aqui na programação. Mary You, valeu. Matheus do Sítio Recanto, ligado aqui na gente. Sejam sempre bem-vindos à melhor sintonia do seu rádio. Nosso amigo Jefferson, lá na Praça Barão do Rio Branco, em Alagoinha. Bom dia, Jefferson. Uma ótima manhã para você e toda a turma aí no município de Alagoinha. Todo mundo programado, todo mundo sintonizado aqui na Mais Ouvida. Bom dia para Lourdes Paulino aí no Sítio Cumbre, toda a família. Um abraço também para Hilda, Marionório, Silene e toda a família. Olha, um forte abraço. Aquele abraço. 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Na melhor FM do interior de Pernambuco, agora 8h51.
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2: O ministro da Secretaria-Geral da Presidência da República, Guilherme Boulos, criticou o que chamou de terrorismo econômico contra a proposta de fim da escala de trabalho 6x1. Segundo ele, a resistência vem de setores poderosos da economia brasileira. Boulos defende a redução da jornada de trabalho, argumentando que o impacto médio no custo operacional das empresas seria de apenas 1%, semelhante ao aumento real do salário mínimo. O debate sobre o tema segue intenso no Congresso Nacional.
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1: Oito horas mais 58 minutos. E atenção, o coordenador da Capela de Nossa Senhora de Fátima e demais missionárias convidam a todos e a todas para assistirem à Santa Missa a ser presidida pelo padre Pedro José de nossa paróquia, no próximo dia 3 de maio, hoje, né? Em honra e glória a Nossa Senhora de Fátima. Agradecemos desde já o comparecimento de todos. Não esqueça, o coordenador da Capela Nossa Senhora de Fátima e demais missionárias convidam a todos e a todas para assistirem à Santa Missa a ser presidida pelo padre Pedro José de nossa paróquia, hoje, né? Em honra e glória a Nossa Senhora de Fátima. A Capela Nossa Senhora de Fátima se encontra aqui, vizinho, em frente ao Poço de Hélio. E você é o nosso convidado especial.

0: Em Pedras são 9 horas pontualmente. Bom dia, bom dia. Seja bem-vindo, seja bem-vinda à nossa emissora de rádio. Só dá 98 FM.
1: É bom demais, Júnior.
0: É bom demais ter você comigo. Vá ligando pra gente, participando 991-48-4215. Eu agradeço a sua audiência, agradeço a sua companhia. Nosso amigo Vaca Véia, do sítio Bica de Baixo, bom dia.
2: Bom dia, Jovinaldo.
0: Tudo bem, meu querido?
2: Tudo bem, Cabo Véia.
0: Certo, como é que tá o clima aí na Bica de Baixo?
2: Carta no quintal, pra eu ouvir agora.
0: Quer ouvir carta no quintal, é isso?
2: É.
0: Pra quem você oferece?
2: Não, só pra curtir mesmo.
0: Certo, vou tocar na sequência, tá ok, meu querido?
2: Valeu, abraço aí.
0: Bom dia, uma ótima quarta-feira pra você. Esse é o nosso amigo Vaca Véia do sítio Bica de Baixo, sempre ouvindo aqui a nossa programação. A gente agradece a audiência, agradece a companhia. Bom dia, bom dia. Tá todo mundo ligado, todo mundo programado aí na melhor. Essa rádio é simplesmente demais. Vamos para o nosso zap, é hora do zap zap. Tá chegando a sua solicitação musical no 991-58-4337.
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0: Pois é, vamos nessa, Givaldo. Bom dia, Givaldo.
1: Oi, bom dia, Jornal Livre. Quem fala aqui é Givaldo, da Rua Paulo Escondido de Brito. Gostaria de ouvir um louvor com Marcos Antônio oferecido a todos os ouvintes do programa. Tenha um ótimo dia.
0: Bom dia.
2: Oi, bom dia.
0: Olha a hora, não se perca, 9:02. Tá chegando Cristiano Neves, né? Para o nosso amigo Vaca Véia, tá aí no sítio Bica de Baixo. Uma ótima manhã para você.

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3: O Flamengo foi denunciado pela Procuradoria do STJD por causa das confusões registradas no entorno do Maracanã durante o clássico contra o Vasco, disputado no dia 3 de maio pelo Campeonato Brasileiro. Como era o mandante da partida, o rubro-negro foi enquadrado no artigo 213 do Código Brasileiro de Justiça Desportiva, que trata da responsabilidade do clube em prevenir e reprimir desordens em sua praça esportiva. A Procuradoria pediu a perda de mando de campo, além de multa, que pode variar de R$100 até R$100 mil. O julgamento está marcado para quinta-feira, 14 de maio, e o Flamengo pode perder de uma até 10 partidas de mando. Os episódios de violência envolvendo torcedores e polícia deixaram o clima ainda mais pesado, com registros de confrontos, feridos e até uma morte nos arredores do estádio. Além do Flamengo, Vasco também foi denunciado por atraso no início da partida.
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1: 9:11 e atenção para este aviso. O coordenador da Capela Nossa Senhora de Fátima e demais missionárias convidam a todos e a todas para assistirem à Santa Missa a ser presidida pelo Padre Pedro José de nossa paróquia. A Santa Missa será realizada hoje na Capela Nossa Senhora de Fátima, vizinho aqui do posto de gasolina Zé Hélio, né? Vizinho ao posto Petrovia. Desde já agradecemos o comparecimento de todos que comparecerem à Santa Missa. Agora 9:12, daqui a pouquinho tem a sua música preferida.
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0: Vamos prosseguindo nesta quarta-feira de linda. O Supermanhã tá bombando em audiência.
3: É bom demais, Júnior.
0: 991-58-4337 é o zap do sucesso. Você pode ligar pra cá também, ao vivo, 991-48-4215. A gente agradece aí a sua companhia, agradecemos a sua audiência, a sua preferência aqui na nossa sintonia, na nossa programação.

0: Prosseguindo, mande seu áudio aqui para o nosso programa, fique à vontade.
1: Oi, bom dia!
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0: Rosenilda tá super ligada, bom dia, Rosenilda.
3: Bom dia, JL, aqui em Rosenilda, beleza. Gostaria de ouvir a música do Amado Batista. Olha a rua, para oferecer a minha família, é, Rose Cleide, Ginésio, Simone, Rosângela, minha nora, Leninha. É, ofereço também para meu Gervando, meu Genciso, meu Gentil.
0: Tá ok, minha querida. Muito obrigado aí pela companhia.
3: Da rádio.
0: Certo, valeu, Rosenilda. Tá todo mundo ligado aqui na nossa programação. Só dá 98, né? A gente agradece. Alô, Bruna, lá no Poço do Boi, né? Tá ligadazinha. Bruna, o Carlos, né? O Carlinhos. Muito obrigado aí à turma do Poço do Boi ouvindo a nossa programação. Vamos para mais um áudio, 991-58-4337. Larissa de Garanhuns, bom dia.
4: Bom dia, JL. Aqui é Larissa. Gostaria de ouvir uma música com Mateu Curé, Anjo Protetor. Com ela ofereço para meu esposo Luciano, minhas filhas Lawane e Lohane, meu filho Luan Ravi, minha mãe que está ligadinha lá no sítio do meio, Vera Lúcia, e para todos vocês da rádio.
0: Valeu, Larissa, muito obrigado pela companhia. Vamos agora para o telefone móvel. Alô, bom dia. Oi, bom dia. Oi. Que pena, o ouvinte não responde, né? O ouvinte está dando voltas no tempo e a gente agradece a audiência.
1: Oi, bom dia.
0: 9 horas e 24 minutos, está chegando o Amado Batista.

0: Tá aí pra gente, o Anjo Protetor. Toque musical pra Larissa lá de Garanhuns, né? Pediu música, ofereceu pra toda a família. Tá todo mundo ligado aqui na nossa programação musical. A programação que toca somente as melhores. E atenção para este comunicado, o coordenador da capela Nossa Senhora de Fátima e demais missionárias convida a todos e a todas para assistirem à Santa Missa a ser presidida pelo Padre Pedro José de nossa paróquia, hoje, logo mais às 5 horas da tarde, em honra e glória a Nossa Senhora de Fátima, aqui na capela de Nossa Senhora de Fátima, em frente ao posto de Zé Hélio, né? Desde já agradecemos, né, o comparecimento de todos, né? A missa acontece logo mais às 5 horas da tarde. Você é o nosso convidado especial. 9 horas mais 31 minutos.
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3: O ator Marcos Magela surpreendeu a todos com uma impressionante transformação física, perdendo mais de 30 quilos. Segundo ele, essa mudança radical começou após um conselho insistente do saudoso amigo Paulo Gustavo, que demonstrava grande preocupação com sua saúde, antes de falecer em 2021. Magela revelou nas redes sociais que Paulo Gustavo o pediu por quase um ano para procurar um endocrinologista e um nutricionista, não desistindo até que ele marcasse as consultas. Além do emagrecimento, o ator celebrou o aumento da autoestima, disposição e qualidade de vida que a transformação trouxe, emocionando os fãs que ligaram a mudança ao legado de Paulo Gustavo.
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0: 9:33.
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9h41 agora, estamos de volta. Depois do intervalo, a gente continua tocando as melhores músicas para os melhores ouvintes do planeta. 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E a festa musical vai...

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1: Mande seu áudio aí no 991-58-4337. É o zap do sucesso. Bom dia.
2: Olá, Jotel Silva. Bom dia, Silene. Gostaria de ouvir a canção dos Nonatos. E com ela ofereço para minha netinha Maria Alane, que hoje está completando 7 anos de idade. Recebendo os parabéns do seu pai, Alan, da sua mãe, Andréia, do seu avô, Afonso, do seu tio, Anderson, e do seu priminho, João Pedro, e de todos os seus familiares. Desejando que esta data se repita por muitos, muitos anos. Desejando para ela muita saúde, paz e felicidade. E para você, JL, um forte abraço e uma ótima quarta-feira.
1: Parabéns aí pra sua neta, Silene.
3: Parabéns.
1: Parabéns.
3: Parabéns pra você.
1: Parabéns.
3: Parabéns.
1: Parabéns
3: pra você.
1: Muitos aninhos de vida, muitas felicidades. É o que deseja também a equipe 98,7. Continuando, tocando as melhores, a melhor estação de FM do seu rádio. Nazaré tá ligada aqui na gente. Bom dia, Nazaré.
4: Oi, Jô, gato. Oi, Jô, bom dia. É, bota a música de banda Tropicália, Jô, pra curtir, viu? Tchau, Jô.
5: Oi, bom dia.
1: Bom dia, bom dia. Tá chegando o seu som preferido. Você pede e a gente toca. Os Nonatos canta pra gente agora.

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1: Agora que achei aí, viu? Que ontem eu tentei, foi em cima do jornal. Agora te encontrei. Ô, meu querido, eu gostaria de ouvir aí uma música com o Valdir Soriano pra oferecer a todo esse povão daí da pedra. Sinfonia da Cascata. É, eu armei minha rede na beira do rio para descansar, para oferecer a todo esse povão daí da pedra, para você, para Alfredo, para Nildo, para Paulo Ferraz, para Zé Guda, para Jane da Biscreta, Ana Lourdes e Lourdes do Cumbre, Ildinha, Bilica, todo mundo aí, Sirlene, Peitica, Apaixonita e daí pra frente.

0: E aí pra gente, Valdique Soriano, Alvorada do Sertão. Valeu pra Zezito, lá em Montes Claros, em Minas Gerais. Tá ligado aqui na programação musical da 98. Muito obrigado pela companhia, obrigado pela audiência. Todo mundo sintonizando a melhor sintonia. Um abraço pra Dona Dodô no alto. Alô, Dona Dodô, pra Tonho, pra Marcelo e toda a família. Bom dia, bom dia.
1: Oi, bom dia.
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2: A Organização Mundial da Saúde confirmou 11 casos de antivírus relacionados a um surto no navio de cruzeiro MV Hondius, incluindo 3 mortes. Apesar do aumento, a entidade afirmou que não há sinais de uma disseminação maior da doença no momento. Os passageiros foram evacuados e a embarcação segue para a Holanda para limpeza e desinfecção. A OMS recomenda que os passageiros permaneçam em 42 dias devido ao longo período de incubação do vírus.

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1: De volta no Supermanhã, sua manhã muito mais divertida, manhã muito mais musical, na companhia de JL Silva, que bom ter você comigo. Lenira Ramos em Venturosa, bom dia, muito obrigado. Aí a turma de plantão, socorro no sítio Olhos d'Água 2, município de Venturosa. Sejam sempre bem-vindas à nossa sintonia. Você que vai trafegando na BR da Pedra 424, muito obrigado pela preferência, pela audiência, obrigado pela carona gratuita no seu automóvel.
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1: Supermanhã. Pois é, estou por aqui tocando as melhores. A Lúcia tá super ligada na gente. Alô, Lúcia. Bom dia. Agora 10h30.

0: 10:22.
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3: Gustavo Leão, conhecido por seus papéis em novelas da Globo no início dos anos 2000, vive hoje uma realidade bem diferente nos Estados Unidos. O ex-ator, que largou a carreira artística para se tornar chefe de cozinha, celebrou o aniversário de 4 anos de sua filha, Sophie, com uma festa encantadora. Longe dos holofotes, Gustavo construiu uma família com Pamela Oliveira e se dedica à sua pizzaria na Flórida. A mãe coruja compartilhou fotos da festa com o tema de Branca de Neve, descrevendo Sophie como uma verdadeira princesa, amorosa, vaidosa e cheia de personalidade.

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4: 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Bom dia!

0: Bota aí pra gente o forrozinho do Alcimar Monteiro aqui no Supermanhã desta quarta-feira. E atenção para este convite. O coordenador da capela Nossa Senhora de Fátima e demais missionárias convidam a todos e a todas para assistirem à Santa Missa a ser presidida pelo Padre Pedro José de nossa paróquia. A Santa Missa acontece hoje às 5 horas da tarde aqui na capela de Nossa Senhora de Fátima em frente ao posto de Zé Hélio. E você é o nosso convidado especial. Agradecemos desde já o comparecimento de todos. O coordenador da capela Nossa Senhora de Fátima e demais missionárias convidam a todos e a todas para assistirem à Santa Missa logo mais às 5 horas da tarde de hoje, a ser presidida pelo Padre Pedro José de nossa paróquia, hoje às 5 horas da tarde na capela de Nossa Senhora de Fátima, em honra à glória de Nossa Senhora de Fátima. Então, desde já, agradecemos o comparecimento de todos, né? E todos sintam-se todos convidados. Minha gente, termina por aqui o programa Supermanhã e na sequência tem o Jornal da 98, seu jornalismo campeão no horário. 10h47, hora do quadro Minuto com Deus.
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2: Olá, ouvintes, seguimos estudando a palavra de Deus, aprendendo a ser uma bênção. Como ser uma bênção? Está aqui Colossenses capítulo 13, versículo 12 a 14. E no versículo 13 mostra mais uma vez uma característica de pessoas que são uma bênção. Lá fala suportando-vos uns aos outros. A pessoa que é uma bênção, ela é uma pessoa que suporta as pessoas, suporta o seu próximo, suporta o inimigo, suporta os falsos que estão ao seu derredor. É preciso, minha gente, aprender a suportar. Eu sei que há pessoas praticamente insuportáveis e talvez essas pessoas estão prejudicando a sua vida, estão te fazendo mal, mas saiba, a vontade de Deus é que você suporte, ou seja, não reaja, não vá buscar polícia, advogado, promotor, juiz. Busque o Senhor, suporta a cruz e busque ao Senhor, que o Senhor tem vitória para a tua vida. Que Deus te abençoe.
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0: Olá, bom dia. Hoje é quarta-feira, 13 de maio de 2026. Muito prazer, eu sou o JL Silva e deixo você bem informado a partir de agora. Chuvas no Recife provocam desabamento de parte do teto do 10º andar do Hospital da Restauração. Uma parte do teto do 7º andar do Hospital da Restauração no Derby, área central do Recife, desabou na manhã de ontem. Não houve registros de feridos. O hospital informou que segue prestando assistência aos pacientes que estão no local onde parte do forro cedeu. Vamos para a previsão do tempo para o município da Pedra desta quarta-feira.

0: Desce com algumas nuvens, pode chover rápido a qualquer momento do dia. Temperatura mínima de 20, máxima de 26 graus. As informações é do portal Clima Tempo.
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0: Hora certa, 10 horas mais 49 minutos, 10h49. TCE inicia nova etapa de testes de segurança das urnas eletrônicas. O repórter Madison Euler tem mais informações.
2: Começa hoje, na sede do Tribunal Superior Eleitoral em Brasília, a segunda etapa do 8º teste público de segurança dos sistemas eleitorais, conhecido como teste público da urna. Investigadores individuais e um grupo de pesquisadores retornam à sede do TSE entre esta quarta e a próxima sexta-feira para verificar se as contribuições apresentadas por eles para o aprimoramento das urnas eletrônicas e dos sistemas eleitorais foram efetivamente implementadas. A verificação será realizada das 10 da manhã às 6 da tarde. A etapa inicial do teste público da urna ocorreu entre os dias 1º e 5 de dezembro do ano passado. Com base nos achados identificados, os participantes apresentaram sugestões de melhoria que agora passam por validação do chamado teste de confirmação. Durante os 5 dias de testes em dezembro, nenhuma das tentativas realizadas pelos investigadores conseguiu comprometer a integridade ou sigilo do voto. Mesmo assim, a comissão avaliadora recomendou a repetição de alguns planos de testes executados pelos participantes. Nesta segunda etapa, o objetivo é justamente confirmar se todos os aprimoramentos realizados pelo TSE corrigiram eventuais vulnerabilidades identificadas anteriormente e garantir que as urnas estejam aptas para as eleições deste ano. O primeiro turno está marcado para o dia 4 de outubro e o segundo turno para o dia 25 de outubro. Da Rádio Nacional em São Luís, Madison Euler.
0: Incêndio atinge loja Paraíso Festas e Embalagens no bairro São Cristóvão, no município de Arco Verde. O incêndio atingiu a loja Paraíso Festas e Embalagens, localizada na Avenida José Bonifácio, no bairro São Cristóvão, no município de Arco Verde, na noite de ontem, terça-feira, 12 de maio. A fumaça foi vista por moradores que acionaram o corpo de bombeiros e aceleraram o combate às chamas.

que um homem é preso suspeito de envenenar cães no município de Sertânia. A Polícia Civil e a Polícia Militar de Pernambuco prenderam ontem um homem investigado pelo envenenamento de vários cães na cidade de Sertânia, no sertão de Pernambuco. A operação foi coordenada pelo delegado Jefferson Douglas, da Delegacia de Sertânia, com cumprimento de mandado de prisão preventiva expedido pela primeira vara da comarca local. Segundo as investigações, o suspeito percorreu diversas ruas da cidade, arremessando pedaços de mortandela contendo substância letal aos animais. Trabalhador é socorrido após sofrer descarga elétrica em Capoeiras. Um trabalhador conhecido como Almi ficou gravemente ferido após sofrer uma descarga elétrica enquanto atuava em uma obra no centro da cidade, Capoeiras, no Agreste. O acidente ocorreu na manhã de ontem. De acordo com informações preliminares, a vítima realizava um serviço no local quando recebeu o choque elétrico e ficou desacordado. Ele foi socorrido inicialmente para uma unidade hospitalar de Capoeiras, mas devido à gravidade dos ferimentos, precisou ser transferido para o Hospital Regional Dom Moura, em Garanhuns, no Agreste.

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1: Vamos agora com as notícias do esporte. Copa do Brasil tem 7 jogos hoje, quarta-feira. E quem detalha pra gente é o repórter Bruno Mendes.
2: Futebol brasileiro começando a semana todo vapor. Série B do Brasileirão. O Londrina perdeu em casa para o São Bernardo por 3-1. Copa do Brasil, jogos de volta da quinta fase. O Internacional se classificou ao vencer o Atlético por 3-2. O Cruzeiro bateu o Goiás por 1-0 e também carimbou o passaporte. O Fluminense passou pelo Operário ao vencer por 2-1 no Maracanã. Nesta quarta-feira, a bola rola para 7 jogos da Copa do Brasil. Teremos às 19h Juventude São Paulo, Vasco da Gama e Paysandu. 19h30 da noite, a bola rola para Curitiba e Santos. 20h30 da noite, teremos Mirassol e Bragantino. Às 21h30, a bola rola para Ceará e Atlético Mineiro, Jacuipense e Palmeiras, Remo e Bahia. Pela Copa Centro-Oeste, uma partida. 19h, Vila Nova e Anápolis. Da Rádio Nacional em Brasília, Bruno Mendes.
1: Está terminando mais uma edição do Jornal da 98 desta quarta-feira. Muito obrigado pela companhia, obrigado pela audiência. Apresentação, redação e sonoplastia de J.L. Silva. Reportagens de hoje, Matsueli e Bruno Mendes. A direção da rádio é de Veridiano Tenório de Holanda. Depois do intervalo, o programa Temas Nordestinos com o poeta Geraldo Pereira.
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1: 10h56.
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Olá, meus amigos, bom dia. Estamos começando mais um programa Temas Nordestino. Esse programa é que é levado ao ar de segunda a quinta-feira. 4 dias de programa. É, o melhor do repente nordestino está aqui, viu? Na apresentação deste amigo de vocês, Geraldo Pereira. Um abraço aos nossos amigos ouvintes da cidade do Sítio Fazendas e Povoado. Muito obrigado pela audiência. É, nós vamos começar depois de algum comentário por aqui, né? Depois eu vou falar sobre um amigo meu, né? É um amigo nosso e radialista, né? É, daqui a pouquinho vamos logo com a primeira dupla de hoje, fazendo a abertura, Bill Dionísio e Zé Galdino. Vamos ouvir a dupla.

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0: Muito bem, acabamos de ouvir aí, né, o Bill Dionísio e o saudoso Zé Galdino fazendo a abertura do nosso programa, cantando essa bonita faixa, né? Uma cestilha bonita, 5:30, é muito bonita essa cestilha, não é isso? É, sábado eu estarei cantando com o poeta Marcelino Bezerra, Geraldo Pereira e Marcelino Bezerra, no sítio Fundão, no município de Buíque, na residência de Dona Maria Nova, que está convidando todos os seus amigos para se fazer presente. Aí, com certeza, toda a família vai estar presente aí na nossa cantoria, né? É, bom dia, Creide Gomes, que está nos acompanhando. Bom dia, um abraço, muito obrigado, Creide Gomes. Salve, Emiliano, bom dia, muito obrigado, um abraço para você. É, muito obrigado por estar acompanhando a nossa live. Se vocês desejarem aí pedir alguma canção, é só pedir, viu? Estamos aqui para atender a todos. O nosso querido poeta Manuel Cruz, de São José do Tapera, vem chegando agora. Um abraço, meu poeta Manuel Cruz. Hoje eu vou tocar a canção de Manuel Cruz aqui. Vai ter canções aqui boas, e então, se é a canção boa, a de Manuel Cruz também está acompanhando as boas canções. Está no meio delas, né? Vamos com o telefone, Josinaldo. Alô, Rádio Pedra FM, bom dia. Alô.
1: Alô, bom dia, Doca.
0: Com quem falo?
1: O Doca.
0: Ô, Doca, fique à vontade, Doca.
1: Alô?
0: Fique à vontade, pode falar.
1: Eu quero ouvir a canção O Mal Que a Inveja Faz.
0: Muito bem, pode oferecer.
1: O Mal Que a Inveja Faz. Eu queria para você, é todo seu caminho, um compromisso, tem um bom dia, bom programa.
0: Muito bem.
1: Entendeu?
0: Muito bem, daqui a pouquinho sai, viu?
1: Tá bom, valeu. Tem um bom dia, bom programa.
0: Um abraço pra vocês aí, viu? É, o Manuel Cruz, daqui a pouquinho vai sair a canção dele, vamos tocar aí a canção Tempo Pra Nós Dois, né?

No estado paraibano, vizinho a Campina Grande. Ontem, o mesmo deixou todo mundo de surpresa, né? Todo mundo triste. Ele foi vítima de um acidente, né? A moto que ele ia trafegando nas BR ali no estado paraibano, né? A moto que ele ia bateu de frente com uma caminhonete e o mesmo morreu na hora. É o nosso grande amigo, não conheci ele, mas nas lives todos nós conhecia o Nau Sucesso Variado. É um grande amigo, alegre e brincalhão. Toda vez que ele estava numa live, que eu entrava, ele dizia: chegou o Geraldo Pereira, o homem da Pedra FM. Ele era um cara muito alegre e jovem, né? Ainda novo. E ontem foi vítima de um acidente de moto e o mesmo morreu no local. A toda a família, meus pesos, né? A família enlutada aí pela morte do nosso grande amigo, o Nau Sucesso Variado, locutor, apresentador e também cantor de forró, né? Ele era um artista quase completo, né? Quase completo. Pela alegria que ele tinha, era completo, né? Amigo e também um artista. Que Deus bota a alma dele num bom lugar, né? Foi ontem o acidente com o nosso amigo Nau Sucesso Variado. E nós vamos prosseguir, né? Vamos aí com a canção a pedido da nossa amiga Silene. Ela pediu para ouvir uma canção de aniversário aí com Maximino Bezerra. Então vai ouvir agora para oferecer a sua neta, que está completando mais um ano de vida. Meus parabéns aí para a neta da nossa amiga Silene. Muitas felicidades, tudo de bom em sua vida e que Deus repita essa data por muitos e muitos anos para netinha da nossa amiga Silene, né? Muito bem, vamos com a canção que a mesma pediu, a canção de aniversário aí com o poeta Marcelino Bezerra. Bota o homem pra cantar.

Muito bem, aí foi o Maximino Bezerra que cantou pra netinha da nossa amiga Silene, Silene Afonso, né? A netinha deles, né? Do casal aí, Silene Afonso, recebendo os parabéns de todos os seus familiares e também do programa Temas Nordestino. Muito bem, meus parabéns mais uma vez. Mandar um bom dia aqui à nossa amiga Nayara, ali no bairro São José. Alô, Nayara, um abraço para você. Muito obrigado por estar acompanhando o nosso programa, né? E o meu amigo Gilvan aí na Casa do Som. Bom dia, Gilvan. Bom dia, Lucas. Bom dia, Pedro. Bom dia, Dida. Aí a família completa do nosso amigo Gilvan aí na Casa do Som. Para ajeitar agora, o som é mais ligeiro, né? Lucas está trabalhando aí junto com o seu pai, o Gilvan, ajeitando o som de carro, viu? Ele coloca o som de carro, ele tira o som de carro, para tirar é mais fácil, né? Eu sei para tirar, não precisa ele me ensinar, não. Agora para colocar, só ele, viu? Nosso amigo Lucas, ontem eu levei o meu carro para trocar o iPhone, mas foi ligeiro, viu? Foi ligeiro, os dois juntos, né? Um futuca de um lado, outro futuca do outro e é ligeiro, é? Aí um abraço, meu amigo Gilvan. Meu amigo Ademir Paz e Dona Maria, bom dia, um abraço aí no bairro São José, nos acompanhando. Ana Cristina e Didi, bom dia, um abraço. Meu amigo Wilson Carreira, alô Wilson, muito obrigado, viu Wilson? Muito obrigado, recebi aquela encomenda, viu? E vai ouvir a sua canção. O meu amigo, vamos logo aí daqui a pouco, viu Wilson? Vamos logo com a canção. O Genaro, tu anotou aí a Garota do Lixão, não anotou? Então vamos aí com a canção Lucinha Saraiva, né? Primeiro aí com Lucinha Saraiva, atendendo ao nosso amigo Vaca Véia, aí no sítio Bica de Baixo. Ele já pediu já hoje, viu? Logo cedo, essa canção. E vamos aí com a canção de Lucinha Saraiva. Quero oferecer ao meu amigo Pedro Diniz, aí no sítio Mandu, e toda a família também. Oferecer ao meu amigo Wilson Carié, né? E daqui a pouquinho vai sair sua canção, viu, Wilson? Daqui pra pouco. Quero oferecer essa canção a Creide Gomes. Ô, Creide Gomes, essa canção vai pra você e vai para... para Joana Nunes, vem chegando agora. Essa canção vai pra você, viu? Problema de amor, viu? Joana Nunes, um abraço, minha querida amiga aí em Jijoca, aliás, em Icó, no Ceará. Um abraço pra você e toda a família, viu? Ela quando manda, manda um abraço forte. Então vai um outro abraço bem forte pra você, viu? Joana Nunes. Eu ofereço também essa canção a Salve Miriam, a esse povo todo que estão nos acompanhando nesse momento. Ofereço ela, sabe a quem? A Maria Medeiro, vem chegando agora. Maria Medeiro, bom dia, um abraço para você, minha amiga. Muito obrigado por estar acompanhando a nossa live a partir de agora. Vamos aí com a canção Problema de Amor. Escreveu o saudoso João Paraibano, canta Lucinha Saraiva.

0: Muito bem, aí foi Problema de Amor aí com Lucinha Saraiva, canção de autoria do poeta João Pereira da Luz e o saudoso João Paraibano. Meu poeta Antônio Genesi, bom dia, meu poeta Antônio Genesi aí na região de Poção, aí nos acompanhando. Um abraço, meu poeta. É, muito obrigado por estar aí na nossa live. É verdade, Maria Medeiros. Maria Medeiros, aí foi uma tristeza para todos nós, né? Com a perda do nosso amigo, o nosso sucesso variado, o nosso radialista. Já falei aqui hoje sobre o acidente que aconteceu com o mesmo, né? Ele morreu ainda no local. Foi muito triste para todos nós, né? Todos nós que acompanhava ele nas lives dele, as brincadeiras dele, era só alegria com o nosso amigo Nau Sucesso Variado. Até esqueci o nome dele, mas eu vi o nome dele, mas conhecido por Nau Sucesso Variado, não é isso? Foi muito triste, não foi, Maria Medeiros? Para todo o Brasil, para todos nós que acompanhava ele nas lives que ele fazia, né? Mas é assim mesmo, né? Da vida, né? Nós vamos pedir a Deus que bote a alma dele em um bom lugar, não é isso, Maria Medeiros? E nós vamos prosseguindo, né? Quer dizer que sábado eu estarei cantando com o poeta Massimino Bezerra, ali no sítio Fundão do município de Buíque. É Geraldo Pereira e Massimino Bezerra, na residência de Dona Maria Noro, que está convidando todos os seus amigos para se fazer presente. E eu quero mandar um abraço para o seu Zé Regino, Dona Maria Noro, e Ailda, o Erasmo, Alvina, Rogério, Creiton, Kaique, Rian e Aline Aparecida, que é filha da nossa amiga Dona Maria Noro, que é a maior promovente aí dessa cantoria aí, é a família Nord toda, né? Promovendo essa cantoria aí para Geraldo Pereira e Marcelino Bezerra. E aí nós vamos trazer os apoios, né, Josinaldo? Vamos trazer os apoios culturais e depois nós tem mais canções no nosso programa.
1: Hora certa! 11 horas. E 26 minutos.
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0: 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Muito bem, vamos prosseguindo mandando um abraço ao nosso querido poeta Antônio Humberto, aí em Conceição, na Paraíba, que está nos acompanhando nesse momento. É, e o poeta Netinho Félix, bom dia, meu poeta Netinho Félix, aí em São Paulo, nos acompanhando nesse momento. Não é isso? É, não sei se parece que Antônio Alidão Pedrosa está por ali, não sei se ele já está, né? É, o Pedrosa é o Garganta de Ouro, né? É de Genialves, não apareceu não, nem ontem, hoje até agora não apareceu, mas eu deixo aqui um abraço para ela, um bom dia para Edjane Alves, né? E Maria Medeiro, que é o nosso amigo Nau Sucesso Variado, batizou ela como a rainha das lives, a moça de gravata, Maria Medeiro. José Gomes, bom dia, José Gomes, um abraço, muito obrigado por estar nos acompanhando nesse momento. Bem, vamos atender agora o nosso amigo Wilson Carié, aí do Sítio Mororó. Ele pediu para ouvir a canção O Velhinho do Roçado. Depois tem mais, né? Tem o Velhinho do Roçado agora, depois tem uma da Dona Salva Miriam, que pediu para ouvir a canção Garota do Lixão, né? Daqui a pouco nós toca ela, não é isso? Minha esposa Maria Aparecida está acompanhando também nesse momento. Meu poeta Roberto Raimundo, bom dia Roberto Raimundo aí em Macaparana, um abraço meu poeta, nos acompanhando nesse momento. Um abraço, viu? Meu cantador, cantador de primeira qualidade é o Roberto Raimundo, muito bem. O Roberto Raimundo conhece Massimino Bezerra, acho que conhece, ele gosta muito da gravação a canção da Gaga, né, com o Maximino Bezerra. E sábado eu estarei cantando, viu, Roberto Raimundo? Estarei cantando com o Maximino Bezerra. Sábado, se Deus quiser, aí na região de Buíque, Assis Fundão de Buíque, na residência de Dona Maria Noro. Estarei com o Maximino Bezerra, mais uma vez, aí na região de Buíque. E vamos aí com a canção O Velho do Roçado. Colocou com quem, Josinaldo? Espede Sobrinho. Muito bem. Espede Sobrinho, acho que é de autoria dele, né? De autoria de Espadito Sobrinho, a canção Velho do Roçado. Vamos aí para atender o nosso amigo Wilson Carié. Vamos ouvir.

Muito bem, aí essa canção é de autoria do Expedito Sobrinho. Quem vai cantar ela é o Moacir Laurentino. É verdade, meu poeta Roberto Raimundo. Eu vi essa triste notícia aí da morte do nosso amigo, o Nau Sucesso Variado. Já hoje já falei muito aqui sobre a morte, sobre esse acidente que aconteceu com o mesmo, né? Todos tristes, né, Roberto Raimundo?

Eita, canção boa, né? Isso aí é uma canção antiga aí do saudoso Expedito Sobrinho, é, interpretada por com Moacir Laurentino, pelo poeta Moacir Laurentino. Não é José Gomes, meu poeta José Gomes, é, mais uma vez um abraço. Meu poeta João Abraão Jijoca no Ceará, bom dia meu poeta. Bom dia meu poeta Josué dos Santos aí no Piauí, um abraço. É, bom dia Mari Barbosa. Mari Barbosa é, é de, deixa eu ver por aqui, de Boa Viagem no Ceará, é a princesa de Boa Viagem. Bom dia, um abraço. E minha querida amiga, abraço a você e toda a família. É, vamos aí agora com a canção Garota do Lixão, atendendo a dona Selva Miriam, pediu para ouvir a canção Garota do Lixão. Olha, vai para toda você, ô Mari Barbosa, vai para você essa bonita canção, viu? É, para todo que estão aí na live, essa turma bacana, essa turma boa. José Gomes, você, meu poeta, se tem alguma gravação, se tiver, diga aí, viu? Para nós tocar aqui, apresentar seu trabalho também. É que eu gosto de apresentar o trabalho de todos os poetas nordestinos, viu? É, vamos aí com a canção, é com Paulo de Iguatu, né? Cantando Garota do Lixão. Vamos ouvir.

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Muito bem, aí foi Garota do Bichão aí com o Paulo de Iguatu, atendendo a Salve Miriam, pediu essa bonita canção, né? Todo mundo aí comentando a morte do nosso amigo Nau Sucesso Variado, é muita gente comentando aí a morte desse amigo radialista e um grande artista, cantor de forró também, um artista quase completo, né? O Nau Sucesso Variado. Bom dia, meu poeta Antônio Aridão Pedrosa, aí na cidade de Itauá, no Ceará. É o Garganta de Ouro. Bom dia, um abraço, meu poeta. Bom dia, Raimundo Vieira, em Catolé do Rocha. Um abraço para você também aí nos acompanhando nesse momento. Não é isso? Deixa eu ver por aqui. Eu quero mandar um abraço aqui a Margarida e a Eduarda, sempre nos acompanhando com o rádio ligado todos os dias. Vamos atender a Doca aí da cidade de Venturosa. Ela pediu para ouvir o Mal que a Inveja Faz. É o Mal que a Inveja Faz, né, Josinaldo? Então vamos aí, o Mal que a Inveja Faz, atendendo a Doca aí na cidade de Venturosa. Vamos ouvir.

0: Muito bem, aí o mal que a inveja faz aí é pedido de doca na cidade de Venturosa. E em Venturosa quero mandar um abraço ao meu amigo Zé Nilo, aí no sítio Ouro Branco, sempre nos acompanhando. A Lenira e família aí em Venturosa. Também mandar um abraço aqui ao meu amigo Dedé Vigia, alô Dedé Vigia em Mogeiro, na Paraíba. Bom dia, um abraço para você. Também um abraço para o José Alfredo, o poeta José Alfredo aí em Mogeiro, também, que trabalha juntamente aí com o nosso amigo Dedé Vigia. O poeta Lourival Bezerra, alô Lourival Bezerra, bom dia, um abraço meu poeta, muito obrigado por estar chegando aí na nossa live. Vamos com os apoios culturais, né? Vamos apoio com a segunda parte, né? Vamos, daqui a pouquinho nós vem com mais cantoria pra você.
1: Hora certa.
2: 11 horas e 48 minutos.
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0: 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É, e nós vamos prosseguindo, não é isso? Quer dizer que sábado Sábado, dia de 16, eu estarei cantando com o poeta Marcelino Bezerra, ali no sítio Fundão, no município de Buíque, na residência de Dona Maria Nório. Convite para todos. Bom dia, Severina Pereira, aí no sítio Meio. Um abraço para você e toda a sua família, o seu esposo, o seu filho Zé, também Alvina, aí no sítio do Meio, no município de Buíque. Meu amigo Antônio, no sítio Pedra d'Água, bom dia, um abraço, meu amigo Antônio. O poeta Manuel Francisco, um abraço para ele aí em Brejo Velho de Paranatama, né, nos acompanhando. É o poeta Manuel Francisco, também sua esposa, Dona Ângela, e seu filho Miguel. Um abraço para você aí, viu, meu poeta? É, e vamos aí com mais cantoria, né? Vamos trazer agora, ver por aqui. É, Lourdes Paulino está pedindo para ouvir a canção Parabéns de Aniversário com Eliseu Ventania. Está oferecendo ao aniversariante de hoje, que é o Gabriel, aí na cidade de Venturosa. Gabriel recebendo os parabéns de todos os seus familiares e de Lourdes Paulino. Está parabenizando ele com uma bonita canção com Eliseu Ventania. Vamos ouvir.

Muito bem, aí foi a canção de aniversário aí para o aniversariante Gabriel aí na cidade de Venturosa. Foi um oferecimento de Lourdes Paulino. Deixa eu ver por aqui, que vamos tocar agora, Josnaldo. Vamos tocar aí, deixa eu ver por aqui. Bota aí o Luiz Mais Eu, viu? Luiz Mais Eu, para nós terminar com Luiz Mais Eu. Esse daí vai para o Wilson Carié. Ô, Wilson Carié, vai para você, ele gosta muito dessa faixa aí. Luiz Mais Eu. Ô, Gilvan, é Gilvan mais Luiz, né? Agora é Gilvan mais Luiz, Luiz mais Gilvan. Bota aí, já tá pronto? Então manda brasa.

É isso aí, Luiz, mais eu aí, para o meu amigo Wilson Cali, Gilvan mais Luiz, e Luiz mais Gilvan. Eixe Maria, essa aí é boa, né? É, por hoje é só, né? Estamos chegando ao final do nosso programa. Quero avisar vocês aí do Facebook, viu? A vocês do Facebook que amanhã eu não estarei aqui não, viu? Que hoje é o aniversário da Cidade da Pedra, completando 145 anos hoje. E a festa vai ser uma das melhores festas aqui da Pedra. E vai até amanhã de manhã, né? Até amanhã de manhã, viu? Amanhã eu não vou estar aqui não, viu? Vai ficar o programa gravado para a Pedra e toda a região. Vai ser muitas canções amanhã e a gravação aí com aviso de cantoria também, né? O aviso da cantoria vai sair amanhã, viu, Dona Maria Noro? Um abraço para vocês aí. Fica aqui um abraço do Josinaldo Lira, que teve um trabalho técnico na apresentação do programa, este amigo de você, Geraldo Pereira. Na segunda-feira eu estarei aqui de volta, viu? Fazendo a live para todos. Um abraço e até lá, se Deus quiser.

12 horas e 1 minuto. 829. 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
2: Olá, meus queridos ouvintes. Olá, público querido do Amado Batista em todo o Brasil. Já estamos aqui, mais uma vez, para este encontro maravilhoso de todos os dias que nós temos, onde temos a oportunidade de apresentar aqui só canções deste grande ídolo da música popular brasileira. Hoje, mais uma vez, está comigo aqui o nosso Aspone, Charles Help, ele que cuida do nosso ouvinte, do nosso telefone, das pessoas que mandam mensagens e tal. É o Aspone, né, gente? Que isso aí não é trabalho, é apenas uma asponagem. E do outro lado da máquina, este sim, trabalha e muito, né? Acorda cedo, pega no batente e vai, vem, tal, pei, pá, pô, pipó. É Franklin Russo comigo também aqui. Vamos trazer a primeira música, galera. Pedido a Santo Antônio.

0: Obrigado.
1: Já vou começar agora a atender o meu público querido, aos meus amigos que me escutam pelo Deus Brasil.
2: Bom dia.
1: Bom dia, boa tarde,
2: bom
1: boa
2: dia,
1: noite.
2: Hein, que não, não almocei ainda, não.
1: Sim.
2: Não é bom dia ainda, mas...
1: Isso.
2: É, eu acho um contato seu aqui na rádio.
1: Certo.
2: É, que você deixou aí na rádio aí.
1: Isso.
2: E eu ouço seu programa todos os dias. Não tem um dia que eu não penso o seu problema.
1: Que legal.
2: Eu sou da cidade de Taiobé, Minas Gerais, Adelson.
1: Que joia.
2: E o pessoal da rádio ama seu ouvir seu programa.
1: Que bom.
2: Gosto todos os dias de ouvir as músicas de Amado Batista que você, as pessoas pedem aí.
1: Sim.
2: E eu também gostaria também que você pudesse mandar para mim uma música de Amado Batista para mim.
1: Mando.
2: E eu queria saber que você, esse que você vende remédios naturais.
1: Isso.
2: Eu queria saber qual é o estilo de remédios naturais que você vende, que eu que poderia comprar também na sua mão aí também.
1: Certo.
2: Não sei se a gente compra, se manda pelos correios, né?
1: Manda, manda.
2: É, você é na sua rádio é Nacional de Brasília, entendeu?
1: Isso. Não, aqui é Rádio Estúdio Brasil.
2: É, o pessoal, aquele pessoal que tá aí mesmo, gosta de ouvir a sua rádio, que é transmitido pela internet, né? Que é em São Paulo.
1: Isso.
2: E a gente aqui de Minas Gerais.
1: Uhum.
2: É, então a gente gosta muito de curtir a sua rádio aqui.
1: Que bacana, meu amigo. Muito obrigado. Inclusive aí em Taiobeiras tem representante nossa, tem revendedora dos nossos produtos. Eu vou pedir pro pessoal entrar em contato com você, viu? Para passar as coordenadas. Vamos tocar agora para ele, Ritmo da Chuva.

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1: Olha só.
0: Gostaria de pedir a música de Amado Batista.
1: Sim.
0: Negócio da China.
1: Certo.
0: Pra curtir, oferecer meu esposo, Irã Lima.
1: Sim, amiga.
0: E pra vocês, toda aí da rádio.
1: Uhum.
0: Tenha um bom final do mês, né? Que hoje é o último do mês.
1: Sim, já foi.
0: Em abril.
1: É, já passou.
0: E que mais venha com muita saúde, paz pra todo mundo.
1: Verdade.
0: E fique com Deus.
1: Igualmente, muito obrigado, viu? Um abraço para todos aí da sua comunidade, da sua localidade aí. Vamos cantar Negócio da China.

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Espere e verá. Talvez agora se apresentem infrutíferas os seus esforços, as lutas, por causa de dificuldades e mais dificuldades. E isso seja-lhe fonte de desânimo quanto à vida e ao futuro. Mas há valores nos esforços, nas boas intenções, as experiências, erros e acertos que deles resultam são, por si, alegrias. Sem eles, você não teria condições de desfrutar de benefícios por falta de entendimento e merecimento. O que é bom vem a seu tempo. O bem-estar de amanhã começa nos esforços de hoje. Já dizia o velho deitado, minha gente. E vamos curtir o fruto do nosso amor. Música.

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1: Alô, Sueli, você tá aí, Sueli?
2: Bom dia, Deusa Moura.
1: Bom dia.
2: Eu sou Sueli.
1: Diga-me.
2: Francisco Daró.
1: Pois não.
2: O Amado Batista, pela Torre FM.
1: Certo.
2: Passa a mão dele de Amado Batista, pra mim, golpe fatal.
1: Certo.
2: Deixa pra todos curtindo, pra você e pra me ouvir. Um abraço, então, bom dia.
1: Bom dia, Sueli. Toca aí pra ela, Franklin Russo. Golpe fatal.

0: Brasil, velho. Bom danado. Vamos ouvir mais uma pessoa.
1: Bom dia, bom dia, bom dia.
0: Bom dia, bom dia, bom dia. Olha meu, ele.
1: Meu grande locutor, Adelson Moura.
0: Você tá bom,
1: dia,
0: rapaz?
1: Bom dia.
0: Bom dia, bom dia.
1: Aqui é o seu Guimarães, a dona Tereza, de Valença do Piauí.
0: Muito bem.
1: Você é dos melhores locutores, viu? Da Rádio
0: Sei.
1: Nacional, Estúdio Brasil.
0: Isso mesmo.
1: Bom dia, bom dia.
0: Quando
1: você me ouvir essa mensagem, me coloque uma música de Amado Batista. O relógio atrasou.
0: Claro.
1: Pra dona Tereza. E pra todos os meus amigos de Valença do Piauí.
0: Falou.
1: Bom dia, boa tarde, boa noite.
0: Bom dia, boa tarde, boa noite, Guimarães. Vamos lá. Tocar pra ele aí, Franklin Russo. O relógio atrasou.

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Eu não me canso de falar que quando nós escolhemos um amigo mau, nós muitas vezes somos prejudicados. Porque o mal, ele não tem o que oferecer, a não ser a maldade, às vezes a perversidade, a ingratidão. O mal não tem nada bom para oferecer para a gente. Mas quando o companheiro é bom, é gente boa, você passa um aperto, a pessoa socorre, chega junto, arruma um dinheirinho emprestado, você vai lá, paga. Então esse tipo de amizade é salutar. É legal a gente ter. Todo mundo precisa de uma amizade fiel, alguém fiel, uma mulher fiel, uma namorada fiel, um amigo fiel. Assim é na política. Quando você escolhe alguém que não é fiel, você é prejudicado. Quem vai sofrer pela mal escolha é você, é o povo que sofre. Por isso que a gente tem que ter todo cuidado. Seja um vereadorzinho, seja um prefeitozinho, seja um grandaião, um senador, um deputado, um presidente da república, tem que ser escolhido a dedo. Você também tem a liberdade de pesquisar. Hoje, gente, o Google está na palma da nossa mão, a inteligência artificial está na palma da nossa mão. Nós temos chances de saber quem são as pessoas. É igual quando vou contratar uma pessoa para trabalhar comigo, eu vasculho a vida dele de fora a fora, para saber se não é um assassino, se não é um ladrão, se não é um bandido. Não é assim que a gente tem que fazer? Na política é igual, não é diferente. Vamos trazer agora a música Amigo.

0: Já tem gente querendo falar com o Edelson Moura. Alô, alô.
1: Boa tarde, meu amigo Edelson Moura.
0: Boa tarde, meu amigo.
1: Cidadão de bem.
0: Opa.
1: Que gosta de fazer muito programa de rádio.
0: Isso.
1: Apoia aqui do Furquilha. Tá mandando um abraço pra você, né?
0: Sim.
1: Botaram o seu número pra mim aqui. Eu gosto muito de locutor bom. Gosto muito de participar em rádio, como eu participei.
0: Sim.
1: Participei em muitas áreas de Sobral.
0: Sim.
1: Sou amigo de todo mundo. E só quero o bem de todo mundo.
0: Que legal.
1: E é bom ter as amizades boas.
0: Sem dúvida.
1: Boa tarde pra você.
0: Boa tarde.
1: Né? Que eu vou escutar seu programa. Diz que você fala em muitas rádios. A Maria Ida também. E quando eu vou lá falar no programa dela, eu boto um áudio lá.
0: Sei como é que
1: ela
0: é.
1: Bota no ar. Ali também. Na Rádio Tupinambá, às vezes à noite.
0: Certo.
1: Eu participo.
0: Uhum.
1: No programa do Alfredão.
0: Certo.
1: Convido o Alfredão, que é muito meu amigo também.
0: Uhum.
1: Eu não estou de Sobral, meus amigos.
0: Uhum.
1: Eu tenho que não me conhecer do estado do Ceará.
0: Uhum.
1: Né?
0: Uhum.
1: Parabéns pelos seus trabalhos.
0: Obrigado,
1: meu amigo. Deus lhe ajude. Né?
0: Amém. Valeu, meu amigo. Muito obrigado aí pelo áudio, pela participação aqui no nosso programa. Ele não pediu música, né? Mas eu vou tocar pra ele aqui uma musiquinha bonita, legal. É Amar, Amar.

0: Aqui, programa Amado Batista, o mais amado do Brasil.
1: Oi, Nelson.
0: Oi.
1: Bom dia, boa tarde, boa noite.
0: Bom dia, boa tarde, boa noite.
1: Nova Baixada é de Pernambuco.
0: Certo.
1: Eu já vi ele aqui em São Jacinto.
0: Certo.
2: Diga seu nome.
1: José Pastora. José Pastora, já está dizendo. Eu sinto seu programa todo dia.
0: Ah, que bom, meu amigo. Muito obrigado. Ele está me passando aí uma informação sobre o Vavá Machado, que é um cantor, né? Como é que se fala? É um boiador lá de Pernambuco. Essa dúvida surgiu outro dia aqui no programa Ligação Nacional. Ele está mandando aí a notícia para nós. Muito obrigado pela informação, viu? E vamos curtir, meus ouvintes queridos, a música Bolívia.

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0: Eu tenho falado aqui durante essa semana, aliás, desde a semana passada, que eu venho conversando com os meus colegas radialistas. Ganhar dinheiro não está sendo fácil, mas quando você tem um produto bom para vender, a sua rádio pode se transformar numa vendedora, sim, porque a sua própria emissora, ela já é uma vendedora de produtos dos outros. Mas você pode ter os produtos da saúde com beleza aí na sua recepção, num armáriozinho, numa estante, numa prateleirinha, não importa, você pode anunciar o produto na sua rádio e o cliente vai lá procurar o produto que ele está necessitando, que ele precisa. Ora, se nós vendemos milhões de reais pela internet, as pessoas que estão em várias cidades comprando os nossos produtos, é claro que se o produto estiver pertinho dela, aí na sua casa, na sua rádio, é evidente que vai vender bastante. Transforme a sua rádio numa excelente fonte de renda, revendendo os produtos da saúde com beleza. Vamos agora trazer mais uma. Perdoa é o nome da música que vamos ouvir.
1: Agora eu vou chamar para cantar comigo, dividir essa canção de amor.

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2: Tem mais gente querendo falar com Edelson Moura. Vamos colocar o povo pra falar, Charles Help.
3: Boa tarde, Edelson Moura.
2: Boa tarde.
3: Aqui é o Márcio, Vila Nova, Milhão.
2: Ô, Márcio.
3: Quer que você bota também a música do Amado Batista.
2: Ah.
3: É, até aqui.
2: Certo, música, meu amigo. Certo, Márcio. Alô, Milhão. Vamos tocar pra ele. Venha até aqui.

Cadê Edelson Moura para cantar para nós? Tá na hora do quebra-galho, né, gente? Vamos lá, Franklin Russo, colocar a minha voz aí cantando uma canção nesse programa que é grande sucesso em função do Amado Batista, dos grandes sucessos que ele tem em toda a sua carreira. E aí chega o quebra-galho no finalzinho, né? O quebra-galho dá uma canja. E hoje nós vamos escolher aqui a música Adeus, Amor.

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1: Vou embora, minha gente, mas amanhã, se Deus quiser, eu volto nesse mesmo horário, trazendo para você mais um programa líder de audiência, que é o programa do Amado Batista. O Edelson Moura agradece a você, a toda a sua família, e até amanhã, se Deus quiser.
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1: Já está no ar o nosso programa de hoje, Ligação Nacional. Bom dia, Brasil. Boa tarde, boa noite para todo mundo. É uma alegria, uma satisfação estarmos aqui mais uma vez. Charles Elpe já está aqui comigo, Franklin Russo também, as meninas do Besterol, Marcelo Moura. E com essa equipe, a gente coloca no ar esse programa alegre, divertido, cheio de alegria. Tudo legal? Conserve a felicidade porque ela presta. A felicidade é uma coisa muito boa. Vamos ser felizes ouvindo Edelson Moura.

0: mensagem do dia.
1: Se você se considera feliz, é porque dá valor à felicidade. Em vista disso, tudo que vivencia se encaixa no estado de felicidade do seu coração. Assim, toma sentido especial a notícia que chega, o que lhe contam de problemas e sofrimentos, os serviços que você faz, as decisões que toma, os momentos de lazer, os relacionamentos, o entendimento da vida, a forma de apreciar a natureza, a visão do amanhã, o modo de exercitar a fé, o amor que sente e tudo mais. O sentido especial que você dá a tudo procede da felicidade. Se você dá a sua alegria do mundo, o mundo também lhe dá alegria.

Minha gente amiga e querida, esse aqui é o programa Ligação Nacional que o Edelson Moura apresenta todos os dias. E eu vou agora passar para vocês o nosso WhatsApp, as nossas redes sociais também. Eu quero todo mundo seguindo, viu? É, todo mundo seguindo o Edelson Moura para saber das novidades, das postagens que nós fazemos. Olha aqui, para falar comigo pelo Zap, para mandar mensagem, esse telefone não atende chamada. É somente mensagem mesmo. É 61-999-36-9557. 61-999-36-9557. Não esqueça, quando for mandar a sua mensagem, baixe o volume do rádio para que o rádio alto não atrapalhe a sua locução, tá bom? Beleza? Eu fico no aguardo aqui. E as redes sociais do Edelson Moura, Instagram, TikTok, Kawaii, YouTube, Facebook, eu estou em todas. Procure Edelson Moura e você encontrará.

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13: Nacional. Cadê minha amiga Domingas? Fala aí, Domingas.
14: Olá, Décimo Ouro.
13: Olá.
14: Bom dia, boa tarde, boa noite.
13: Bom dia, boa tarde.
14: Saudade de ouvir a minha música, Décimo Ouro. Bom dia.
13: Bom dia, amiga.
14: Boa tarde. Boa noite.
13: Isso.
14: Quero curtir minha música. Eu mandei os áudios aí.
13: Uhum.
14: Você nunca mandou.
13: Já mandei, Domingas.
14: Ofereço pra minha amiga Raimunda.
13: Uhum.
14: E todos os ouvintes dessa rádio.
13: Certo.
14: Cidade Livre FM, Coelho certo. Neto Maranhão.
13: Pois não, pois
14: como
13: não.
14: É que você tá? Tá tudo bem?
13: Eu tô ótimo.
14: Uma ótima
13: graças
14: segunda-feira
13: a Deus.
14: Abençoada pra você, toda a família, toda a sua equipe.
13: Sim.
14: E mande minha música, meu amigo. Que eu tô prestou, quero ouvir. Você
13: certo.
14: Nunca, eu tô aqui no pé do rádio direto. Você nem fala no meu nome.
13: O Raimundo, será?
14: Bom dia, boa tarde, boa noite.
13: Bom dia, boa tarde, boa noite. É Domingas.
14: É,
13: tá bom, Domingas. Será que eu toquei aqui a mensagem da Domingas no programa errado? Ela não falou qual o programa que ela escuta. Isso é terrível, porque quando a pessoa não diz o programa, o Edelson Moura fica nadando, não sabe qual é o programa que a pessoa está ouvindo. Vamos tocar uma música bonita para ela, Franklin Russo.

0: Chiquinho, tá por aí, Chiquinho. Fala aí, Chiquinho.
1: Opa, bom dia, boa tarde, boa noite. Aqui sou Chiquinho da Viola da cidade de Manga.
0: Boa noite, Chiquinho.
1: Gostaria de ouvir uma música com o Amado Batista no Ligação Nacional.
0: Certo.
1: Uma música Lá Vem Ela, que é um CD Elson Moura, também Charles Elbe.
0: Hã?
1: Também Franco Russo.
0: Sim.
1: E a todos os ouvintes da Rádio Estúdio Brasil.
0: Certo.
1: E também aqui em Rádio Manga FM. Um grande abraço a todos os ouvintes aqui.
0: Valeu, Chiquinho.
1: Falou.
0: Valeu, falou, meu amigo. Olha, Franklin Russo, ele pediu e você vai tocar pra ele, porque aqui o ouvinte é quem manda, né, Franklin Russo? Vamos tocar Amado Batista, Lá Vem Ela.

fácil acreditar no que a gente tá vendo. Tem muita coisa que a gente tá vendo aí. Mas o meu pai dizia assim: meu filho, você vai ver coisa. Minha mãe também dizia: meu filho, você vai ver coisa. E olha nós, o que é que nós estamos vendo aí, não é mesmo? Homens querendo usar banheiro de mulher. Os cabra macho querendo usar banheiro de mulher. É cada coisa que eu vou te contar, viu? Antigamente era normal você dizer assim: não, esse aqui é do sexo feminino e esse aqui é do sexo masculino. Agora a gente está vendo aí os caras querendo usar os banheiros femininos. O normal seria o cara querer usar banheiro de homem mesmo, não é? Porque são homens. Como é que vão querer usar banheiro feminino? Rapaz, tome vergonha, rapaz.

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4: Olha só quem tá aqui pra falar comigo. Olha aí, olha aí. Diga.
5: Oi, Deus Moura, boa tarde. Aqui quem fala é Zé da Garapa, de Urandim, Bahia.
4: Oi, ele aí.
5: E Quezinha de Urandim, Bahia. Oh, Deus.
4: Rapaz.
5: Roda uma música pra nós aí, com Teodoro e Sampaio.
4: Certo.
6: Desafio.
4: Sei.
5: Valeu, Deus.
4: Gente.
6: Ofereço pra Júlio César, Zé Luiz, Cida Águeda, Dileuza, Rejane, Jundiaí Paulista.
4: Certo.
6: Clarice e a Dinaí e o Neto, em Monte Azul Paulista.
4: Sei.
5: E a música é Teodoro Sampaio, Desafio.
4: Sei, sei.
6: Principalmente pra o Zé da Garapa.
5: Obrigado. Aí, Deus.
4: Olha só.
6: Valeu, Edelson.
4: Valeu.
6: Nós escuta a rádio. Nós escuta o programa nacional.
4: Ligação Nacional.
6: Escuta os dois.
4: Os dois.
5: Mas o certo é o nacional.
4: Certo.
6: O de Amado Batista, mas eu quero um programa nacional.
4: Ligação Nacional, certo.
6: Valeu, Edelson.
4: Valeu, Quezinha. Valeu, Zé da Garapa. Obrigado, gente. Obrigado. Pessoal de Urandi, estado da Bahia, meus amigos de muito tempo, desde o tempo do programa Sempre Amigos, que eles mandavam mensagem aqui para Edelson Moura, para Márcia Ferreira. Legal. Franklin Russo, tem aí Teodoro e Sampaio? Desafio? Será que tem? Se tiver, você toca. Se não tiver, coloca uma do Teodoro e Sampaio.
7: Bem, meus amigos, chegou um momento diferente no show do Teodoro e Sampaio. O grande desafio, Teodoro contra o Sampaio.
8: Mas se é desafio, você vai me ofender.
7: E se você me ofender também, o trem vai ficar feio.
8: Então vamos combinar algumas coisas?
7: Vamos.
8: Você não pode ofender minha família.
7: E você não pode ofender a minha também.
8: Senão eu fico nervoso.
7: E eu fico de novo também nervoso.
8: É? Então quem é que vai começar?
7: Pode começar você.
8: Eu?
7: É.
8: Sem problema.
7: Mas cuidado.
8: Cuidado. Som na caixa então pra mim.

0: Então, já que você está falando assim, eu vou contar a história da festa.
1: Nada bom.
0: Não, eu vou falar com jeito. Vamos lá.

Mas não faça isso.

0: pra assumir.
1: Mas Teodoro, desse jeito não, vou ter que brigar com você.
2: Mas por que brigar comigo?
1: Tá me ofendendo.
2: Eu não sei se uma palavrinha dessa é ofensa.
1: Então eu vou contar o seu segredo.
2: O meu segredo eu não aceito.
1: Eu vou contar.

0: Agora, a hora do besteirol. Oi, menina.
1: Oi, Edelson.
0: A vida é cor de rosa. Por que será que a vida é cor de rosa? O pessoal fala assim, vida cor de rosa, hein, rapaz?
2: É, tem até aquela música que fala, né?
0: Eu que sonhava ter a vida cor de rosa. Não é? Pessoal, é um...
2: Mas você sabe que minha vida é uma vida cor de rosa?
0: E a sua, Nara?
3: Também, amém.
0: É cor de rosa?
3: Colorida.
2: Ah, eu amo minha vida.
0: Não, mas tem dias que a Nara tá com a pá virada.
2: Mas tem dia que eu tô com a pá virada também.
3: Tem dias
0: que
3: ela tá cinza.
0: É?
2: Mas assim, faz parte, mas mesmo com a pá virada, a minha vida é cor de rosa.
3: Faz parte da vida.
0: Faz parte, né?
3: Né?
0: Tá certo. Qual o besteirol de hoje?
2: Ó, essa
0: gente?
2: Aqui todo mundo sabe, mas eu vou fazer esse mesmo. Qual a cor do cavalo branco de Napoleão?
0: Branco. Ah, sério.
2: Não.
0: Qual é a cor do
2: o
0: cavalo?
2: O nome dele era branco. O nome era branco, mas ele era marrom.
0: Ah, tá. Qual a cor do cavalo branco? Branco era o nome do cavalo. Mas a cor do cavalo era marrom.
2: Exato.
0: Que inteligência.
2: Eu sou demais.
0: Demais. Tchau, menina.
3: Tchau,

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0: Já que ele vai diferente no Brasil, eu digo direto,
1: Apaixona.
2: Vamos ouvir o povo, né, meus amigos? Eu gosto de ouvir a voz do povo.
3: Eu moro em Rio Grande do Granjinha.
2: Certo.
3: Bacana. Eu moro no povoado. Na região de Rio Grande do Granjinha.
2: Certo, certo.
3: Eu e meu filho escuta o programa seu.
2: Certo.
3: É, pela manhã, às 9 horas.
2: Sei.
3: Eu levanto cedo, vou escutar o programa seu. Eu faço meu café.
2: Sei.
3: Faço o café da manhã.
2: Certo.
3: E arrumo a casa escutando seu programa.
2: Que bom, né, gente? É por isso que eu falo, o rádio, ele é o maior companheiro da criatura humana. Ele não fica só, fica com Edelson Moura lá, arrumando a casa, lavando a louça, lava uma peça de roupa e tal, e o radinho ligado, fazendo companhia para ela. Vamos mandar uma música legal para ela, para todos de Oliveira dos Brejinhos. Ouvimos aí a voz da Mara, nossa ouvinte da cidade de Oliveira dos Brejinhos.

0: negócio aí. Gostoso danado.
1: Queria pedir só uma palhinha. Só uma palhinha da cara.
2: Opa, João.
1: Eu sinto falta de você. É você, mas não perdi. Só reprãozinho.

Vamos reviver o passado, minha gente. Chegou a hora da gente tocar a música da velha arada, a música do nosso quadro, né? Que é um quadro que a gente tem, mantém nesse programa, exatamente para que o nosso querido ouvinte, que já passou dos 60, já está na terceira idade, possa curtir com a gente uma música do nosso tempo. Até eu gosto também, eu gosto, Franklin Russo gosta, Charles Elp, nós gostamos muito desta hora. Vamos recordar? Aqui está o nosso quadro A Hora da Velha Arada.

0: Tudo que é bom dura pouco, né, rapaz? Ei, trem. Está encerrado o programa de hoje, mas amanhã, se Deus quiser, o Edelson Moura volta trazendo mais um programa Ligação Nacional para vocês. Fiquem com Deus e até amanhã.
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0: É hora de curtir o show de música. É hora de curtir o show da tarde. Agora, que tá começando agora. Quarta-feira aí, você sabe que é sinônimo de animação, de música e de momentos descontraídos aqui na nossa programação. Estamos prontos aqui para alegrar cada vez mais a sua tarde. Não perca um só minutinho aqui do nosso programa. Então, tá sintonizado? Aumenta o volume e vem junto com a gente.

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6: Voltamos aqui com você no seu show da tarde e já vamos dar aqui o play na sequência que envolve você, hein? Os hits mais incríveis, o que tá bombando lá fora, toca aqui na sua programação. O seu programa cheio de energia positiva.

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6: Esse breve intervalo comercial, a gente tá de volta aqui com mais uma dose de música boa no seu Show da Tarde. Tá prontinho aí pra embalar mais ainda as melhores? E aí, tá prontinho pra ouvir aí somente as mais da tarde? Então se liga e vem junto com a gente. Tamo de volta aqui no seu Show da Tarde.

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7: Muito bem, depois desse breve intervalo comercial, a gente tá de volta aqui com mais uma dose de música boa no seu show da tarde. Tá prontinho aí pra embalar mais ainda as melhores? E aí, tá prontinho pra ouvir aí somente as mais da tarde? Então se liga e vem junto com a gente. Tamo de volta aqui no seu show.

existe uma teoria que se chama 90-10, onde uma pessoa tem 90% daquilo que você procura em alguém, só que você foca naqueles 10% que falta. Aí você sai pra rua, se aventura, e realmente você encontra aqueles 10%, mas não se deu conta que perdeu os 90%.

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3: Aqui com mais uma seleção musical do seu Show da Tarde. Olha, prepare-se porque essa seleção promete. Você vai cantar, você vai dançar, você vai se divertir ao som dos hits aí do momento, hein?

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0: Show da Tarde. Obrigadão aí pela sua audiência. Obrigado por curtir aqui o nosso programaço, por interagir e fazer a tarde mais especial do rádio, hein? Continue ligados, amanhã tem mais.
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3: Olá, pra você desejo uma ótima quarta-feira. A partir de agora está no ar mais um programa Forró Mania. Comigo, locutora Patrícia Vieira na apresentação. Vem curtir! Forró Mania leva pra você o melhor deste ritmo dançante e alegre. Aumenta o som e vem curtir!
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1: Forró Mania, tocando pra você o melhor do forró. Em instantes eu volto com mais, não saia daí.
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3: Voltei trazendo pra você mais música boa na programação do Forró Mania. Por aqui, só som bom, hein? Aumenta o volume que agora tem mais.
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0: coisas lindas. Obrigada,
1: vamos. Romântica.
0: Amiga minha querida, Luci Alves.

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0: Você ouviu mais um bloco do Forró Mania. Continue sintonizado. Daqui a pouco eu volto com mais músicas.
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0: Forró-mania está de volta, tocando o melhor deste ritmo dançante. Espero que você esteja bem aproveitando esta programação feita com muito carinho para você. Aumenta o som que agora tem mais.
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0: curtiu mais uma sequência incrível de músicas aqui no programa Forró Mania. Obrigada a você que esteve aqui nos dando a sua audiência e prestigiando a nossa programação. Um beijo e até mais.
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Interrompemos nossa programação para a transmissão do Santo Terço Diário, que irá ao ar a partir das 18 horas pela Rádio Pedra FM, na frequência 98.7. Retornaremos com a programação normal em 30 minutos.

0: anjo do Senhor anunciou a Maria, e ela concebeu do Espírito Santo. Ave Maria, cheia de graça, o Senhor é convosco. Bendita sois vós entre as mulheres, e bendito é o fruto do vosso ventre, Jesus. Santa Maria, Mãe de Deus, rogai por nós, pecadores, agora e na hora de nossa morte. Amém. Eis aqui a serva do Senhor, faça-se em mim segundo a vossa palavra. Ave Maria, cheia de graça, o Senhor é convosco. Bendita sois vós entre as mulheres, e bendito é o fruto do vosso ventre, Jesus. Santa Maria, Mãe de Deus, rogai por nós, pecadores, agora e na hora de nossa morte. Amém. E o Verbo Divino se fez carne e habitou entre nós. Ave Maria, cheia de graça, o Senhor é convosco. Bendita sois vós entre as mulheres, e bendito é o fruto do vosso ventre, Jesus. Santa Maria, Mãe de Deus, rogai por nós, pecadores, agora e na hora de nossa morte. Amém. Rogai por nós, Santa Mãe de Deus, para que sejamos dignos das promessas de Cristo. Oremos. Infundi, Senhor, como vos pedimos, a vossa graça em nossas almas, para que nós, que pela anunciação do anjo, vimos ao conhecimento da encarnação de Jesus Cristo, vosso Filho, por sua paixão e morte, sejamos conduzidos à glória da ressurreição, pelo mesmo Cristo, Senhor nosso. Amém.
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Divino Jesus, nós vos oferecemos esse terço que vamos rezar, meditando nos mistérios da nossa redenção. Concedei-nos, por intercessão da Virgem Maria, Mãe de Deus e Nossa Mãe, as virtudes que nos são necessárias para bem rezá-lo e a graça de ganharmos as indulgências desta santa devoção. Oferecemo-lo particularmente em desagravo dos pecados cometidos contra o Sagrado Coração de Jesus e Imaculado Coração de Maria, pela paz do mundo, pela conversão dos pecadores, pelas almas do purgatório, pelas intenções do Santo Padre, pelo aumento e santificação do clero, pelos nossos vigários, pela santificação das famílias, pelas missões, pelos doentes, pelos agonizantes, por aqueles que pediram nossas orações e por todas as nossas intenções particulares e pelo Brasil. Creio em Deus Pai Todo-Poderoso, Criador do céu e da terra, em Jesus Cristo, seu único Filho, nosso Senhor, que foi concebido pelo poder do Espírito Santo, nasceu da Virgem Maria, padeceu sob Pôncio Pilatos, foi crucificado, morto e sepultado, desceu à mansão dos mortos, ressuscitou ao terceiro dia, subiu aos céus, está sentado à direita de Deus Pai Todo-Poderoso, donde há de vir e julgar os vivos e os mortos. Creio no Espírito Santo, na Santa Igreja Católica, na comunhão dos santos, na remissão dos pecados, na ressurreição da carne, na vida eterna. Amém. Pai nosso que estais no céu, santificado seja o vosso nome. Venha a nós o vosso reino, seja feita a vossa vontade, assim na terra como no céu. O pão nosso de cada dia nos dai hoje. Perdoai-nos nas nossas ofensas, assim como nós perdoamos a quem nos tem ofendido. E não nos deixeis cair em tentação, mas livrai-nos do mal. Amém. Ave Maria, cheia de graça, o Senhor é convosco. Bendita sois vós entre as mulheres e bendito é o fruto do vosso ventre, Jesus. Santa Maria, Mãe de Deus, rogai por nós, pecadores, agora e na hora de nossa morte. Amém. Ave Maria, cheia de graça, o Senhor é convosco. Bendita sois vós entre as mulheres e bendito é o fruto do vosso ventre, Jesus. Santa Maria, Mãe de Deus, rogai por nós, pecadores, agora e na hora de nossa morte. Amém. Ave Maria, cheia de graça, o Senhor é convosco. Bendita sois vós entre as mulheres e bendito é o fruto do vosso ventre, Jesus. Santa Maria, Mãe de Deus, rogai por nós, pecadores, agora e na hora de nossa morte. Amém.

0: Pai nosso que estais no céu, santificado seja o vosso nome. Venha a nós o vosso reino, seja feita a vossa vontade, assim na terra como no céu.
1: O pão nosso de cada dia nos dai hoje, perdoai as nossas ofensas, assim como nós perdoamos a quem nos tem ofendido, e não nos deixeis cair em tentação, mas livrai-nos do mal.
0: Ave Maria, cheia de graça, o Senhor é convosco. Bendita sois vós entre as mulheres, e bendito é o fruto do vosso ventre, Jesus.
1: Santa Maria, Mãe de Deus, rogai por nós, pecadores, agora e na hora de nossa morte. Amém.
0: Ave Maria, cheia de graça, o Senhor é convosco. Bendita sois vós entre as mulheres, e bendito é o fruto do vosso ventre, Jesus.
1: Santa Maria, Mãe de Deus, rogai por nós, pecadores, agora e na hora de nossa morte. Amém.
0: Ave Maria, cheia de graça, o Senhor é convosco. Bendita sois vós entre as mulheres, e bendito é o fruto do vosso ventre, Jesus.
1: Santa Maria, Mãe de Deus, rogai por nós, pecadores, agora e na hora de nossa morte. Amém.
0: Ave Maria, cheia de graça, o Senhor é convosco. Bendita sois vós entre as mulheres, e bendito é o fruto do vosso ventre, Jesus.
1: Santa Maria, Mãe de Deus, rogai por nós.

0: agora e na hora de nossa morte. Amém.
1: Ave Maria, cheia de graça, o Senhor é convosco. Bendita sois vós entre as mulheres e bendito é o fruto do vosso ventre, Jesus.
0: Santa Maria, Mãe de Deus, rogai por nós, pecadores, agora e na hora de nossa morte. Amém.
1: Ave Maria, cheia de graça, o Senhor é convosco. Bendita sois vós entre as mulheres e bendito é o fruto do vosso ventre, Jesus.
0: Santa Maria, Mãe de Deus, rogai por nós, pecadores, agora e na hora de nossa morte. Amém.
1: Ave Maria, cheia de graça, o Senhor é convosco. Bendita sois vós entre as mulheres e bendito é o fruto do vosso ventre, Jesus.
0: Santa Maria, Mãe de Deus, rogai por nós, pecadores, agora e na hora de nossa morte. Amém.

0: Pai nosso que estais no céu, santificado seja o vosso nome. Venha a nós o vosso reino, seja feita a vossa vontade, assim na terra como no céu.
1: O pão nosso de cada dia nos dai hoje, perdoai as nossas ofensas, assim como nós perdoamos a quem nos tem ofendido, e não nos deixeis cair em tentação, mas livrai-nos do mal. Amém.
0: Ave Maria, cheia de graça, o Senhor é convosco. Bendita sois vós entre as mulheres, e bendito é o fruto do vosso ventre, Jesus.
1: Santa Maria, Mãe de Deus, rogai por nós, pecadores, agora e na hora de nossa morte. Amém.
0: Ave Maria, cheia de graça, o Senhor é convosco. Bendita sois vós entre as mulheres, e bendito é o fruto do vosso ventre, Jesus.
1: Santa Maria, Mãe de Deus, rogai por nós, pecadores, agora e na hora de nossa morte. Amém.
0: Ave Maria, cheia de graça, o Senhor é convosco. Bendita sois vós entre as mulheres, e bendito é o fruto do vosso ventre, Jesus.
1: Santa Maria, Mãe de Deus, rogai por nós, pecadores, agora e na hora de nossa morte. Amém.
0: Ave Maria, cheia de graça, o Senhor é convosco. Bendita sois vós entre as mulheres, e bendito é o fruto do vosso ventre, Jesus.
1: Santa Maria, Mãe de Deus, rogai por nós, pecadores, agora e na hora de nossa morte. Amém.
0: Ave Maria, cheia de graça, o Senhor é convosco. Bendita sois vós entre as mulheres, e bendito é o fruto do vosso ventre, Jesus.
1: Santa Maria, Mãe de Deus, rogai por nós, pecadores, agora e na hora de nossa morte. Amém.
0: Ave Maria, cheia de graça, o Senhor é convosco. Bendita sois vós entre as mulheres, e bendito é o fruto do vosso ventre, Jesus.
1: Santa Maria, Mãe de Deus, rogai por nós, pecadores, agora e na hora de nossa morte. Amém.
0: Ave Maria, cheia de graça, o Senhor é convosco. Bendita sois vós entre as mulheres, e bendito é o fruto do vosso ventre, Jesus.
1: Santa Maria, Mãe de Deus, rogai por nós, pecadores, agora e na hora de nossa morte. Amém.
0: Ave Maria, cheia de graça, o Senhor é convosco. Bendita sois vós entre as mulheres, e bendito é o fruto do vosso ventre, Jesus.
1: Santa Maria, Mãe de Deus, rogai por nós, pecadores, agora e na hora de nossa morte. Amém.
0: Ave Maria, cheia de graça, o Senhor é convosco. Bendita sois vós entre as mulheres, e bendito é o fruto do vosso ventre, Jesus.
1: Santa Maria, Mãe de Deus, rogai por nós, pecadores, agora e na hora de nossa morte. Amém.
0: Ave Maria, cheia de graça, o Senhor é convosco. Bendita sois vós entre as mulheres, e bendito é o fruto do vosso ventre, Jesus.
1: Santa Maria, Mãe de Deus, rogai por nós, pecadores, agora e na hora de nossa morte. Amém.

0: Pai nosso que estais no céu, santificado seja o vosso nome. Venha a nós o vosso reino, seja feita a vossa vontade, assim na terra como no céu.
1: O pão nosso de cada dia nos dai hoje, perdoai as nossas ofensas, assim como nós perdoamos a quem nos tem ofendido, e não nos deixeis cair em tentação, mas livrai-nos do mal. Amém.
0: Ave Maria, cheia de graça, o Senhor é convosco. Bendita sois vós entre as mulheres, e bendito é o fruto do vosso ventre, Jesus.
1: Santa Maria, Mãe de Deus, rogai por nós, pecadores, agora e na hora de nossa morte. Amém.
0: Ave Maria, cheia de graça, o Senhor é convosco. Bendita sois vós entre as mulheres, e bendito é o fruto do vosso ventre, Jesus.
1: Santa Maria, Mãe de Deus, rogai por nós, pecadores, agora e na hora de nossa morte. Amém.
0: Ave Maria, cheia de graça, o Senhor é convosco. Bendita sois vós entre as mulheres, e bendito é o fruto do vosso ventre, Jesus.
1: Santa Maria, Mãe de Deus, rogai por nós, pecadores, agora e na hora de nossa morte. Amém.
0: Ave Maria, cheia de graça, o Senhor é convosco. Bendita sois vós entre as mulheres, e bendito é o fruto do vosso ventre, Jesus.
1: Santa Maria, Mãe de Deus, rogai por nós, pecadores, agora e na hora de nossa morte. Amém.
0: Ave Maria, cheia de graça, o Senhor é convosco. Bendita sois vós entre as mulheres, e bendito é o fruto do vosso ventre, Jesus.
1: Santa Maria, Mãe de Deus, rogai por nós, pecadores, agora e na hora de nossa morte. Amém.
0: Ave Maria, cheia de graça, o Senhor é convosco. Bendita sois vós entre as mulheres, e bendito é o fruto do vosso ventre, Jesus.
1: Santa Maria, Mãe de Deus, rogai por nós, pecadores, agora e na hora de nossa morte. Amém.
0: Ave Maria, cheia de graça, o Senhor é convosco. Bendita sois vós entre as mulheres, e bendito é o fruto do vosso ventre, Jesus.
1: Santa Maria, Mãe de Deus, rogai por nós, pecadores, agora e na hora de nossa morte. Amém.
0: Ave Maria, cheia de graça, o Senhor é convosco. Bendita sois vós entre as mulheres, e bendito é o fruto do vosso ventre, Jesus.
1: Santa Maria, Mãe de Deus, rogai por nós, pecadores, agora e na hora de nossa morte. Amém.
0: Ave Maria, cheia de graça, o Senhor é convosco. Bendita sois vós entre as mulheres, e bendito é o fruto do vosso ventre, Jesus.
1: Santa Maria, Mãe de Deus, rogai por nós, pecadores, agora e na hora de nossa morte. Amém.
0: Ave Maria, cheia de graça, o Senhor é convosco. Bendita sois vós entre as mulheres, e bendito é o fruto do vosso ventre, Jesus.
1: Santa Maria, Mãe de Deus, rogai por nós, pecadores, agora e na hora de nossa morte. Amém.

0: Pai nosso que estais no céu, santificado seja o vosso nome. Venha a nós o vosso reino, seja feita a vossa vontade, assim na terra como no céu.
1: O pão nosso de cada dia nos dai hoje, perdoai as nossas ofensas, assim como nós perdoamos a quem nos tem ofendido, e não nos deixeis cair em tentação, mas livrai-nos do mal.
0: Ave Maria, cheia de graça, o Senhor é convosco. Bendita sois vós entre as mulheres, e bendito é o fruto do vosso ventre, Jesus.
1: Santa Maria, Mãe de Deus, rogai por nós, pecadores, agora e na hora de nossa morte. Amém.
0: Ave Maria, cheia de graça, o Senhor é convosco. Bendita sois vós entre as mulheres, e bendito é o fruto do vosso ventre, Jesus.
1: Santa Maria, Mãe de Deus, rogai por nós, pecadores, agora e na hora de nossa morte. Amém.
0: Ave Maria, cheia de graça, o Senhor é convosco. Bendita sois vós entre as mulheres, e bendito é o fruto do vosso ventre, Jesus.
1: Santa Maria, Mãe de Deus, rogai por nós, pecadores, agora e na hora de nossa morte. Amém.
0: Ave Maria, cheia de graça, o Senhor é convosco. Bendita sois vós entre as mulheres, e bendito é o fruto do vosso ventre, Jesus.
1: Santa Maria, Mãe de Deus, rogai por nós, pecadores, agora e na hora de nossa morte. Amém.
0: Ave Maria, cheia de graça, o Senhor é convosco. Bendita sois vós entre as mulheres, e bendito é o fruto do vosso ventre, Jesus.
1: Santa Maria, Mãe de Deus, rogai por nós, pecadores, agora e na hora de nossa morte. Amém.
0: Ave Maria, cheia de graça, o Senhor é convosco. Bendita sois vós entre as mulheres, e bendito é o fruto do vosso ventre, Jesus.
1: Santa Maria, Mãe de Deus, rogai por nós, pecadores, agora e na hora de nossa morte. Amém.
0: Ave Maria, cheia de graça, o Senhor é convosco. Bendita sois vós entre as mulheres, e bendito é o fruto do vosso ventre, Jesus.
1: Santa Maria, Mãe de Deus, rogai por nós, pecadores, agora e na hora de nossa morte. Amém.
0: Ave Maria, cheia de graça, o Senhor é convosco. Bendita sois vós entre as mulheres, e bendito é o fruto do vosso ventre, Jesus.
1: Santa Maria, Mãe de Deus, rogai por nós, pecadores, agora e na hora de nossa morte. Amém.
0: Ave Maria, cheia de graça, o Senhor é convosco. Bendita sois vós entre as mulheres, e bendito é o fruto do vosso ventre, Jesus.
1: Santa Maria, Mãe de Deus, rogai por nós, pecadores, agora e na hora de nossa morte. Amém.
0: Ave Maria, cheia de graça, o Senhor é convosco. Bendita sois vós entre as mulheres, e bendito é o fruto do vosso ventre, Jesus.
1: Santa Maria, Mãe de Deus, rogai por nós, pecadores, agora e na hora de nossa morte. Amém.

0: Pai nosso que estais no céu, santificado seja o vosso nome. Venha a nós o vosso reino, seja feita a vossa vontade, assim na terra como no céu.
1: O pão nosso de cada dia nos dai hoje, perdoai as nossas ofensas, assim como nós perdoamos a quem nos tem ofendido, e não nos deixeis cair em tentação, mas livrai-nos do mal. Amém.
0: Ave Maria, cheia de graça, o Senhor é convosco. Bendita sois vós entre as mulheres, e bendito é o fruto do vosso ventre, Jesus.
1: Santa Maria, Mãe de Deus, rogai por nós, pecadores, agora e na hora de nossa morte. Amém.
0: Ave Maria, cheia de graça, o Senhor é convosco. Bendita sois vós entre as mulheres, e bendito é o fruto do vosso ventre, Jesus.
1: Santa Maria, Mãe de Deus, rogai por nós, pecadores, agora e na hora de nossa morte. Amém.
0: Ave Maria, cheia de graça, o Senhor é convosco. Bendita sois vós entre as mulheres, e bendito é o fruto do vosso ventre, Jesus.
1: Santa Maria, Mãe de Deus, rogai por nós, pecadores, agora e na hora de nossa morte. Amém.
0: Ave Maria, cheia de graça, o Senhor é convosco. Bendita sois vós entre as mulheres, e bendito é o fruto do vosso ventre, Jesus.
1: Santa Maria, Mãe de Deus, rogai por nós, pecadores, agora e na hora de nossa morte. Amém.
0: Ave Maria, cheia de graça, o Senhor é convosco. Bendita sois vós entre as mulheres, e bendito é o fruto do vosso ventre, Jesus.
1: Santa Maria, Mãe de Deus, rogai por nós, pecadores, agora e na hora de nossa morte. Amém.
0: Ave Maria, cheia de graça, o Senhor é convosco. Bendita sois vós entre as mulheres, e bendito é o fruto do vosso ventre, Jesus.
1: Santa Maria, Mãe de Deus, rogai por nós, pecadores, agora e na hora de nossa morte. Amém.
0: Ave Maria, cheia de graça, o Senhor é convosco. Bendita sois vós entre as mulheres, e bendito é o fruto do vosso ventre, Jesus.
1: Santa Maria, Mãe de Deus, rogai por nós, pecadores, agora e na hora de nossa morte. Amém.
0: Ave Maria, cheia de graça, o Senhor é convosco. Bendita sois vós entre as mulheres, e bendito é o fruto do vosso ventre, Jesus.
1: Santa Maria, Mãe de Deus, rogai por nós, pecadores, agora e na hora de nossa morte. Amém.
0: Ave Maria, cheia de graça, o Senhor é convosco. Bendita sois vós entre as mulheres, e bendito é o fruto do vosso ventre, Jesus.
1: Santa Maria, Mãe de Deus, rogai por nós, pecadores, agora e na hora de nossa morte. Amém.
0: Ave Maria, cheia de graça, o Senhor é convosco. Bendita sois vós entre as mulheres, e bendito é o fruto do vosso ventre, Jesus.
1: Santa Maria, Mãe de Deus, rogai por nós, pecadores, agora e na hora de nossa morte. Amém.

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2: Olá, pra você desejo uma ótima quarta-feira. A partir de agora está no ar mais um programa Forró Mania. Comigo, locutora Patrícia Vieira, na apresentação. Vem curtir! Forró Mania leva pra você o melhor deste ritmo dançante e alegre. Aumenta o som e vem curtir!
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0: Forró Mania, tocando pra você o melhor do forró. Em instantes eu volto com mais, não saia daí.
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3: Voltei trazendo pra você mais música boa na programação do Forró Mania. Por aqui, só som bom, hein? Aumenta o volume que agora tem mais.
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0: coisas lindas. Obrigada,
1: vó. Romania.
0: Amiga minha querida, Luci Alves.

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0: específicos de endereços para atualizar a localização dos foragidos. Fizemos isso tanto no Centro Integrado Mulher Segura, para cumprir os mandados de prisão no mês de março, e a gente vai fazer isso continuamente, das pessoas que cometeram crimes contra a vida das mulheres, como também nos crimes violentos. Esse aumento do cumprimento de mandados de prisão, combinado também com a RENARME, que é a Rede de Enfrentamento ao Tráfico de Armas, fez com que essas duas coisas, que é o cumprimento de mandado de prisão e a apreensão de armas, aumentasse. Ora, menos armas em circulação, menos pessoas violentas que cometeram crimes anteriores foragidas, fazem com que o número de crimes violentos, no caso os homicídios, tenham diminuído. Então, essa integração é fundamental para a gente chegar nesses bons números.
1: Secretário, o senhor citou que esses dados aí refletem o fortalecimento das forças de segurança com investimentos em equipamentos e inteligência. São eixos que o governo também aposta no novo programa Brasil contra o Crime Organizado, que foi lançado ontem. O senhor pode falar mais para a gente sobre como será esse trabalho a partir de agora?
0: O Brasil contra o Crime Organizado é a executoriedade da lei antifacção, a lei que foi aprovada, encaminhada pelo presidente Lula, e que traz um tipo penal, que é o domínio social estruturado feito por organizações criminosas ultraviolentas. A gente vai combater essas organizações. Primeiro, pela asfixia financeira. Elas querem dinheiro. O dinheiro é o objetivo e é o fundamento de tudo. Nós vamos asfixiá-las, evitar o fluxo de armas, combatendo o tráfico de armas, elucidar os homicídios e, principalmente, estabelecer um padrão de segurança máxima nos presídios estaduais. Isso tudo para que a gente possa devolver os territórios às populações que são os seus verdadeiros donos.
2: A ideia é cercar essas organizações por todos os lados, né?
0: O objetivo é esse, com uma cooperação interfederativa entre Estados, União, com recursos provenientes do orçamento e, principalmente, com integração. Nós temos várias instituições funcionando, mas nós precisamos agora trabalhar em conjunto para atacar esse crime organizado.
1: Bom, nós conversamos com o Chico Lucas, secretário nacional de Segurança Pública. Secretário, muito obrigado pela presença aqui na Voz do Brasil.
0: Eu que agradeço o espaço.
2: O estoque de empregos formais no Brasil chegou a quase 60 milhões.
1: É o que mostrou a RAIS, a Relação Anual de Informações Sociais, divulgada hoje.
2: O resultado foi positivo em todos os grupos econômicos e em todos os estados do país, além do Distrito Federal.
3: O número de empregos formais no país alcançou 59.970.000 vínculos em 2025, um crescimento de 5% em relação ao ano anterior. É o que mostra os dados da RAIS, Relação Anual de Informações Sociais, divulgada nesta quarta-feira pelo Ministério do Trabalho e Emprego. O setor privado segue como o principal empregador, mas o setor público teve um crescimento mais intenso no período da pesquisa. Para o concursado Patrick Acker, foi a segurança de um salário fixo, os benefícios e a estabilidade que o fizeram optar pela carreira pública.
4: Ter a segurança de um plano de saúde, ter a segurança de uma previdência privada, um vale-refeição, um salário fixo ali todo mês. Isso é um benefício que eu acho que, assim, não tem preço, né?
3: Todos os grupos de atividades econômicas apresentaram variação positiva no ano passado. O destaque foi o setor de serviços, que cresceu 7,2%, seguido pelos setores do comércio, indústria, construção civil e agropecuária. Seu Damião Epaminondas de Souza é amador de ferragem de uma obra de Brasília. Com carteira assinada há mais de 17 anos, o operário sabe bem dos benefícios da conquista.
5: Em 2022, eu sofri um acidente. E nesse acidente, eu fiz valer o apoio do INSS, né, ter tido o apoio da empresa. É um benefício, assim, incomparável, inenarrável a questão da gente ter um CLT.
3: O número de estabelecimentos com empregados também cresceu, passando de 4 milhões e 700 mil para 4 milhões e 800 mil, com variação de 2,1%. A RAIS consolida de forma automática as informações do E-Social, enviadas por empregadores. Por meio desse sistema, o processo tornou-se mais rápido, seguro e preciso, avalia o analista de recursos humanos, Alain Rogério de Souza.
6: A mesma informação que eu passei para o Ministério do Trabalho, eu passei para a Caixa, eu passei para todos os órgãos, o INSS, todo mundo está sabendo dessa informação. Então é muito mais rápida, muito menos burocrática para a gente acaba diminuindo muito nossos problemas.
7: vagas. Nos últimos três anos, foram mais de 7 milhões e 800 mil novos vínculos registrados. O resultado confirma a continuidade da expansão do emprego formal no país, afirmou o ministro do Trabalho e Emprego, Luiz Marinho.
8: O país, ele continua num processo de crescimento consistente, de forma sustentável, gerando emprego de qualidade. Nós estamos num momento de menor taxa de desemprego da nossa história, momento muito bom, apesar dos juros altos, né?
7: Do ponto de vista regional, Norte e Nordeste apresentaram o maior crescimento no ano passado, com alta de 10%, o dobro da média nacional. Entre as unidades da Federação, todas apresentaram variação absoluta positiva no estoque de vínculos formais. Reportagem Pablo Mundim.
2: E a redução da jornada de trabalho está sendo implantada.

0: Cris trabalha como recepcionista no SERPRO e também está no quinto semestre da Faculdade de Enfermagem. Para ela, o tempo extra vai melhorar a qualidade de vida.
1: Eu saio daqui e vou para a faculdade. Né? Se eu sair daqui e vou para a faculdade, eu chego em casa tarde, acordo cedo para vir para o SERPRO. Para mim, é mais questão de descanso, eu tenho uma hora mais para estudar, eu tenho uma hora mais para descansar.
0: A superintendente de logística do SERPRO, Elaine Dalcol, defende que a mudança é benéfica e não afeta a produtividade.
2: A produtividade ela não se mede pela quantidade de horas, mas pela qualidade do trabalho, porque reduz a sobrecarga e eleva o engajamento.
0: Entre as medidas adotadas pelo governo federal para os terceirizados da administração pública estão a redução da jornada de trabalho de 44 horas para 40 horas semanais, sem prejuízo de salário. Mais de 40 mil terceirizados serão beneficiados. As ações fazem parte de um conjunto de medidas tomadas pelo governo do Brasil em defesa dos trabalhadores. Entre elas está o projeto de lei que propõe o fim da escala 6x1. O ministro da Secretaria-Geral da Presidência da República, Guilherme Boulos, destacou que a mudança da escala e da jornada deve beneficiar principalmente quem trabalha no comércio.
3: O comércio de varejo, de maneira geral, é onde você tem a maior incidência dos 14, 15 milhões de trabalhadores brasileiros que estão na escala 6x1. Uma regulamentação que proteja o trabalhador, as empresas têm condições de precificar e de se adaptar a isso.
0: O governo do Brasil enviou ao Congresso Nacional, em abril, um projeto de lei que propõe o fim da escala 6x1. O texto foi enviado com pedido de urgência constitucional e está sendo analisado na Câmara dos Deputados. O projeto propõe a redução da jornada para 40 horas semanais e a garantia de 2 dias de descanso remunerado por semana, sem redução de salário. Reportagem, Márcia Fernandes.
4: A venda no comércio está aumentando.
5: Uma pesquisa divulgada hoje pelo IBGE mostra que a venda no varejo cresceu 4% em março, quando comparado ao mesmo mês do ano passado.
4: E essa expansão tem sido contínua nos últimos 6 meses.
6: Ano de Copa do Mundo e muita gente quer garantir a melhor imagem para assistir aos jogos. O Luiz Salles, de São Luís, no Maranhão, comprou uma televisão novinha e maior.
7: Acredito que tenha sido uma boa compra, porque quanto maior a tela para ver o jogo e numa resolução de alta definição, tem uma sensação diferente.
6: E foi justamente a compra de novos televisores e celulares uma das responsáveis pelo aumento do volume de vendas do comércio varejista no mês de março. Quando comparado a fevereiro, o índice cresceu 0,5%. Esses aparelhos fazem parte do grupo de equipamentos e material para escritório, informática e comunicação, que teve um aumento na venda de 5,7% em relação ao mês anterior. Os dados da pesquisa mensal de comércio foram divulgados nesta quarta-feira pelo IBGE. De acordo com o gerente do estudo, Cristiano Santos, a valorização do real frente ao dólar foi um dos motivos de o setor atingir essa taxa.
8: Essa atividade de equipamentos para escritório, informática e comunicação oferta e vende produtos que são, da maioria, importados. Essa atividade, então, ela tem ali um componente com relação a custos muito ligado à variação do dólar.
6: O crescimento das vendas no varejo atinge o nível mais alto da série histórica pelo terceiro mês seguido. Além dos equipamentos e material para escritório, contribuíram para o aumento das vendas no mês de março os combustíveis e lubrificantes, artigos de uso pessoal e doméstico, livros, jornais, revistas e papelaria. Reportagem Raquel Mariano.
5: Menos impostos para quem faz compras online em sites internacionais.
4: O governo do Brasil zerou a chamada taxa das blusinhas em itens de menos de 50 dólares vendidos online.
5: A expectativa é beneficiar principalmente as famílias de menor renda.
6: As compras online em sites internacionais fazem parte do dia a dia da estudante universitária Lívia Barros, de Brasília, e vão além das chamadas blusinhas.
9: Calça, quadro, colcha de cama, até acessórios para pets, para gato, para cachorro.
6: Na hora de colocar as compras no carrinho virtual, era só alegria. Mas quando o valor final aparecia na tela, os impostos estavam pesando no bolso.

0: eu ficava, tipo, muito cabisbaixa de comprar por conta da taxa, que os impostos eram terríveis.
1: Para quem faz compras online, como a Lívia, veio em boa hora o anúncio de que os impostos federais que incidiam sobre os produtos internacionais estão zerados. A iniciativa do governo do Brasil vale para itens abaixo de $50, ou seja, pouco menos de R$250. A medida provisória que zera a chamada taxa das blusinhas, assinada pelo presidente Luiz Inácio Lula da Silva, vai beneficiar o segmento mais pobre da população, como explicou o ministro do Planejamento e Orçamento, Bruno Moretti.
2: São produtos de consumo popular. Os números mostram que a maior parte das compras é de pequeno valor. Então, é retirar impostos federais do consumo popular, do consumo das pessoas mais pobres, melhorando o perfil da nossa tributação.
1: O imposto federal cobrado sobre essas compras era de 20% do valor do produto e agora não será mais aplicado. Mas continua incidindo o ICMS, imposto estadual cuja alíquota varia entre os estados. A economia vai chegar de imediato ao bolso do consumidor. Um exemplo, um item que custa o equivalente a R$100 subiria para R$120 com o imposto federal. No caso de um estado com ICMS de 17%, esse preço final passaria para cerca de R$140. O economista Ademir Marchetti explica como fica o preço nessa situação com as novas regras.
3: Com a isenção do imposto federal, agora ficou somente o ICMS. O mesmo R$100 vai pagar um imposto de 17%, mais R$17. Um preço final, então, sai por R$117. A economia é de R$23 numa compra de 100, ou seja, redução bastante significativa para o consumidor final. Então, justamente, né, as famílias que têm uma renda menor que vão acabar se beneficiando mais.
1: Segundo o governo federal, o fim da taxa das blusinhas foi possível devido ao combate efetivo ao contrabando e à regularização do setor desde 2024. Reportagem Graziela Mendonça.
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5: Fique agora com o Minuto do TCU e em seguida as notícias do Poder Judiciário e do Congresso Nacional. Boa noite.
4: Boa noite para você e até amanhã.
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10: Presidente do STF defende diálogo entre cortes constitucionais na abertura da 16ª Conferência Ibero-Americana.
11: Operação Faroeste. STJ recebe nova denúncia contra magistradas baianas.
10: Justiça do Trabalho levará serviços jurídicos gratuitos ao arquipélago do Marajó, no Pará.
11: Boa noite, eu sou Marcela Luiza.
10: E eu sou Walter Lima.
11: Começou hoje no Supremo Tribunal Federal a 16ª edição da Conferência Ibero-Americana de Justiça Constitucional.
10: Pela primeira vez, o Brasil sedia o evento, que reúne cortes de diversos países para debater o futuro do direito e da democracia. Judite Aragão.
12: Na abertura, o discurso do presidente do Supremo Tribunal Federal e do Conselho Nacional de Justiça, ministro Edson Fachin, foi um alerta sobre a defesa da independência judicial como pilar da cidadania.
13: Eleições continuam ocorrendo, parlamentos permanecem abertos, tribunais seguem decidindo até o dia em que tudo isso deixe de acontecer. E mesmo antes desse dia, a democracia já terá sido esvaziada de toda a sua substância constitucional. Nosso papel como jurisdição constitucional, quero crer, é precisamente identificar essa trajetória antes que ela se torne irreversível e valendo-nos dos mecanismos de proteção que as próprias constituições nos outorgam, defender o Estado de Direito e defender a ordem democrática.
12: O evento vai até amanhã e pode ser acompanhado pelo YouTube do STF.
11: STJ recebe nova denúncia contra 4 pessoas no âmbito da Operação Faroeste.
10: A operação investiga possível venda de decisões judiciais em esquema de grilagem e disputa de terras no oeste da Bahia. Fátima Uchoa.
14: Com a denúncia recebida, tornaram-se réus a desembargadora Maria do Socorro Barreto Santiago e a juíza Marivalda Almeida Moutinho, ambas do Tribunal de Justiça da Bahia, e os empresários Adailton Maturino dos Santos e Gessiane Souza Maturino dos Santos. E segundo o Ministério Público Federal, as práticas criminosas incluíram manobras no julgamento de recurso administrativo sobre a legalidade de portaria da Corregedoria do Tribunal Estadual, que determinava o bloqueio de matrículas imobiliárias, além de uma ação possessória sobre imóvel rural de grande extensão. Os dois empresários teriam entregado às magistradas dinheiro e bens de alto valor em troca de favores nos processos. O relator na Corte Especial do STJ é o ministro Og Fernandes.
11: Nunes Marques é o novo presidente do Tribunal Superior Eleitoral.
10: A cerimônia foi conduzida pela ministra Carmen Lúcia, que deixou a presidência após quase 2 anos no cargo. Estevam Furtado.
15: No primeiro discurso como presidente do TSE, Nunes Marques destacou que a democracia brasileira continua sendo decidida pela vontade livre do povo nas urnas. Ele defendeu a segurança das urnas eletrônicas, falou da importância do voto livre e sem pressão política ou econômica, e alertou para os riscos do uso irresponsável da inteligência artificial nas eleições. Depois de assinar o termo de posse, Nunes Marques deu posse ao ministro André Mendonça como vice-presidente do TSE.
11: Justiça do Trabalho levará serviços jurídicos gratuitos ao arquipélago do Marajó, no Pará, entre os dias 18 e 22 de maio.
10: A ação é coordenada pelo Conselho Nacional de Justiça e envolve mais de 50 entidades parceiras do Judiciário, Executivo e Sociedade Civil. Larissa Batista.
16: A ação quer garantir serviços judiciais de cidadania e de saúde para os moradores dos municípios de Breves e Portel, no arquipélago do Marajó, no Pará. A população vizinha do município de Melgaço também será atendida. Diariamente, um barco da Prefeitura Municipal fará o deslocamento dos interessados até os pontos de atendimento. Para mais informações, acesse o site tst.jus.br ou as redes sociais do TST.
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11: Uma boa noite.
10: E até amanhã.
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18: Eu sou Paula Groba e estes são os destaques de hoje do Jornal do Senado, que começa agora. Senado aprova e segue para sanção um projeto que torna crime exercício ilegal da medicina veterinária. Comissão estende prazo para denúncia de violência doméstica. Sugestão popular pode beneficiar trabalhador em casos de FGTS atrasado. Boa noite. Mulheres vítimas de violência doméstica e familiar poderão ter mais tempo para denunciar os agressores. A Comissão de Constituição e Justiça aprovou um projeto que amplia de 6 meses para até 1 ano o prazo para a apresentação das denúncias. O texto seguiu com pedido de urgência para votação em plenário. Repórter Bruno Lourenço.
19: O projeto de lei aprovado pelos senadores dá às vítimas de violência doméstica e familiar até 1 ano para tomar providências legais contra seus agressores. O prazo hoje é de 6 meses, contado do dia em que a mulher tem o conhecimento do autor do crime. O senador Isalci Lucas, do PL do Distrito Federal, defendeu a extensão do prazo.
20: Nos casos de violência doméstica e familiar contra a mulher, a ofendida mora com o agressor, tem laços afetivos com ele e muitas vezes depende economicamente dele. Assim, a vítima necessita de um prazo maior de reflexão para exercer o direito de queixa ou representação, a fim de vencer o medo, a vergonha, o trauma e até mesmo o eventual sentimento que ainda nutre sobre o agressor e reunir as condições para denunciar as agressões sofridas.
19: Em caso de falha do Ministério Público, esse prazo também vai a 1 ano e começaria a contar a partir do término do período reservado à promotoria para o oferecimento da denúncia à Justiça. A proposta, que já passou pela Câmara dos Deputados e nas Comissões de Direitos Humanos e Segurança Pública do Senado, seguiu com pedido de urgência para a votação no plenário. Se aprovada, vai à sanção presidencial.
18: E a Voz do Brasil deve ganhar um novo espaço de orientação e combate à violência contra a mulher. O Senado aprovou um projeto que reserva 1 minuto do programa para divulgar serviços de prevenção e enfrentamento, como o Ligue 180. O texto seguiu para a sanção. Repórter Pedro Pince.
21: O Senado aprovou o projeto da deputada Lídice da Mata, do PSB da Bahia, que obriga a divulgação de serviços de enfrentamento à violência contra a mulher no programa A Voz do Brasil. Pela proposta, o programa deverá reservar 1 minuto para divulgar serviços destinados à prevenção e ao enfrentamento desse tipo de violência, como o Ligue 180, Central de Atendimento à Mulher, que recebe denúncias e fornece orientações sobre leis, direitos das mulheres e serviços da rede de atendimento. A Voz do Brasil é o programa oficial de informações dos três poderes, transmitido de segunda a sexta-feira pelas emissoras de rádio entre 7 e 10 da noite. O projeto altera o Código Brasileiro de Telecomunicações, que obriga a retransmissão do programa. A relatora, senadora Damares Alves, do Republicanos do Distrito Federal, destacou a popularidade da Voz do Brasil.
22: Trazer para esse programa, que o Brasil inteiro ama, a canais de atendimento sobre violência contra a mulher, é um passo tão importante, presidente, na proteção e na defesa da mulher. E que agora a gente possa falar com todos, nos lugares mais longe do Brasil, onde às vezes a gente não consegue ir, a Voz do Brasil chega.
21: O minuto destinado à divulgação será incluído no tempo reservado à Câmara dos Deputados. O texto segue agora para a sanção presidencial.
18: Quem maltratar animais poderá enfrentar penas mais duras. A Comissão de Meio Ambiente aprovou um projeto que aumenta a punição para maus tratos, com previsão de 2 a 5 anos de reclusão, além de multa. Hoje a pena varia de 3 meses a 1 ano de detenção. As informações com Márcio Maturana.
23: A pena para quem maltratar qualquer animal pode aumentar dos atuais 3 meses a 1 ano de detenção, mais multa, para de 2 a 5 anos de reclusão, mais multa. Igual a pena já prevista para maus-tratos de cães e gatos. Esse projeto avançou da Comissão de Meio Ambiente para a Comissão de Constituição e Justiça. O texto do senador Confúcio Moura, do MDB de Rondônia, foi aprovado na forma de um substitutivo, incorporando outras 9 proposições sobre o mesmo tema, apresentado pela relatora Leila Barros, do PDT do Distrito Federal.
24: Em agosto de 2025, no município de Bananal, em São Paulo, um indivíduo forçou um cavalo a marchar por longa distância até exaustão, o que teria causado sua morte.
23: Ainda segundo o projeto, a pena pode ser aumentada em casos que envolvam tortura, abuso sexual ou transmissão das agressões em redes sociais.
18: Além do aumento das penas para crimes de maus tratos, o Senado aprovou uma proposta que torna crime o exercício ilegal da medicina veterinária. A medida busca garantir mais segurança no atendimento aos animais e evitar riscos à saúde pública. Pública. Pelo texto, quem atuar como veterinário sem autorização poderá pegar de 6 meses a 2 anos de detenção, além de multa. A proposta segue para a sanção presidencial. O relator, senador Sérgio Moro, do PL do Paraná, afirmou que a punição será direcionada à prática clandestina, sem prejudicar profissionais como agrônomos e zootecnistas.
0: O PL, na verdade, mira o verdadeiro criminoso, o fraudador, o leigo e o clandestino que ameaçam a saúde única.
18: O senador Efraim Filho, do PL da Paraíba, disse que o projeto aprovado representa um pleito dos Conselhos Regionais de Medicina Veterinária.
1: Uma demanda pela aprovação desse projeto é um tema que impacta no dia a dia do segmento, da categoria. Hoje, né, a relação com os animais é uma relação cada vez vínculos mais estreitos. A medicina veterinária está presente em muitas atividades do setor produtivo. Então, o exercício ilegal dessa profissão mereceu essa tipificação.
18: Quando o empregador atrasa o depósito do FGTS, o trabalhador pode sair no prejuízo. Uma sugestão popular transformada pelo Senado em projeto de lei quer garantir que as multas por esse atraso sejam repassadas ao próprio empregado. A proposta surgiu no programa E-Cidadania do Senado. A reportagem é de Rodrigo Rezende.
2: O Senado irá discutir como projeto de lei uma ideia apresentada no programa E-Cidadania, que determina que o valor total das multas e encargos arrecadados em razão do atraso ou falta de recolhimento do Fundo de Garantia do Tempo de Serviço, FGTS, sejam repassados diretamente ao trabalhador prejudicado. O senador Paulo Paim, do PT do Rio Grande do Sul, que foi relator da sugestão legislativa na Comissão de Direitos Humanos e Legislação Participativa, afirmou que a proposta traz justiça.
3: Razoável, portanto, que eventuais multas incidentes sobre o recolhimento em atraso sejam destinadas à conta vinculada do trabalhador. De igual maneira, o empregador que não recolher ou recolher intempestivamente as contribuições para o FGTS, deve arcar com eventuais prejuízos sofridos pelo trabalhador.
2: A sugestão legislativa foi apresentada pelo Instituto Fundo de Garantia do Trabalhador. Qualquer cidadão pode apresentar ideias de novas leis ao Senado. Para isso, basta acessar senado.leg.br/e-cidadania.
18: O senador Espiridião Amin, do PP de Santa Catarina, criticou a decisão do governo federal de zerar a cobrança de tributos sobre as compras internacionais de até 50 dólares, conhecidas popularmente como a taxa das blusinhas. A medida provisória já está em vigor, mas precisa ser analisada pelo Congresso Nacional em até 120 dias para não perder a validade. Amin afirmou que em 2024 a taxação havia sido aprovada em acordo com o próprio governo para proteger empregos e a cadeia produtiva da indústria têxtil brasileira. Na avaliação do parlamentar, a mudança representa oportunismo político e provoca instabilidade tributária, o que pode prejudicar setores produtivos.
5: O governo concordou e agora toma uma decisão, no mínimo com cheiro de politicagem. Criar solavancos tributários é uma forma de sabotar a economia.
18: Já o senador Paulo Paim, do PT do Rio Grande do Sul, lembrou os 138 anos da assinatura da Lei Áurea. Ao mencionar a data, o parlamentar destacou iniciativas legislativas aprovadas ao longo dos anos, como o Estatuto da Igualdade Racial e a Lei de Cotas, mas defendeu novos avanços na ampliação de políticas públicas de inclusão social e de ações afirmativas. Paim também citou dados sobre desigualdade racial no país. Segundo o senador, a maioria das vítimas de homicídio no Brasil ainda são pessoas pretas e pardas, e as mulheres negras ainda enfrentam taxas de desemprego mais altas.
3: Segundo a RAIS, no segundo trimestre de 2024, havia 7,5 milhões de desocupados e a taxa média de desemprego para os homens não negros era de 4,6%. Para as mulheres negras, 10,1%.
18: Com trabalhos técnicos de João Lira, o Jornal do Senado fica por aqui. Acompanhe agora as notícias da Câmara dos Deputados. Boa noite e até amanhã.
25: Jornal Câmara dos Deputados. Plenário aprova restrições a condenados por crimes sexuais contra menores.
26: Deputados e governo encaminham acordo para diminuir escala de trabalho.
25: Câmara aumenta a punição para estupro de vulneráveis no ambiente militar.
4: Boa noite. A Câmara aprovou uma punição mais rigorosa para estupro de vulnerável no meio militar. O repórter Marcelo Larcher explica por que a mudança está sendo discutida.
6: A Câmara dos Deputados aprovou o projeto que altera as regras do Código Penal Militar para o crime de estupro de vulnerável, ou seja, quando a vítima tem menos de 14 anos de idade ou é uma pessoa com deficiência. O texto aumenta as penas previstas pela legislação militar, que é geralmente aplicada para punir militares em serviço. Dessa maneira, a punição iguala às previstas no Código Penal Comum. Atualmente, o Código Penal Militar prevê pena de 8 a 15 anos de prisão para o crime de estupro de menores de 14 anos, pessoas com deficiência ou sem discernimento para consentir. Já a legislação penal comum estabelece pena de 10 a 18 anos, sendo que a pena aumenta para 12 a 24 anos quando a lesão corporal grave e quando o estupro causar a morte da vítima, a pena é de 20 a 40 anos. O texto aprovado adota essas mesmas penas para os crimes ocorridos no âmbito militar. A proposta apresentada pela deputada Laura Carneiro, do PSD do Rio de Janeiro, também inclui regras que já existem no Código Penal. As penas se aplicam independentemente do consentimento da vítima, da experiência sexual anterior ou até da ocorrência de gravidez decorrente do crime. Relatora da proposta, a deputada Camila Jara, do PT do Mato Grosso do Sul, afirmou que o projeto corrige uma diferença entre o Código Penal Militar e a legislação penal comum, garantindo maior proteção a crianças e adolescentes e pessoas vulneráveis. Segundo a relatora, a proposta evita que militares recebam punições mais brandas do que civis em crimes da mesma gravidade. No plenário, o parecer foi lido pela deputada Érica Cocai, do PT do Distrito Federal.
7: O projeto e o parecer, eles equivalem ao Código Penal Militar ao que é previsto no Código Penal Comum, ou seja, a recrudescimento penal no Código Militar. E, para além disso, ele exclui os atenuantes em casos de violência sexual. E aí, qualquer violência, qualquer que seja a vítima de violência sexual.
6: O projeto que aumenta penas para estupro de vulnerável no âmbito militar seguiu para análise do Senado. Da Rádio Câmara de Brasília, com informações de Daniele Lessa e Antônio Vital, Marcelo Larcher.
25: Homenagem. Roberto Monteiro, pai do PL, celebra os 217 anos da Polícia Militar do Rio de Janeiro, comemorados em 13 de maio. O congressista destaca o trabalho da Secretaria de Estado da Corporação e cumprimenta os quase 47 mil policiais, aos quais chama de heróis anônimos.
4: Roberto Monteiro, pai, se sente orgulhoso por ter enviado mais de 35 milhões de reais em emendas de sua autoria para as diversas forças de segurança fluminenses e acrescenta que a proteção da população é a prioridade do seu mandato.
25: Sargento Portugal, do Podemos, lista nominalmente os 46 agentes de segurança do Rio de Janeiro envolvidos em operações históricas contra o crime organizado, com apreensão de drogas e de armas, e dois policiais mortos durante assalto, para solicitar a promoção de todos por bravura.
4: Sargento Portugal presta sua homenagem aos 217 anos da Polícia Militar Fluminense e critica políticos que usam a corporação para fazer propaganda, mas ignoram as dificuldades da tropa. O parlamentar cita sua linhagem familiar de militares para reafirmar seu orgulho em ser policial.
25: Segurança Pública. Na avaliação de Carlos Jordi, do PL do Rio de Janeiro, o programa Brasil contra o Crime Organizado tem caráter eleitoreiro. O parlamentar afirma que os investimentos anunciados são insuficientes e que as medidas não enfrentam as facções criminosas de forma efetiva.
4: Carlos Jordi critica ainda o veto do governo a trechos de um projeto que endurecia regras para condenados pelo assassinato de policiais. Segundo o deputado, a retirada de dispositivos sobre progressão de pena e regime disciplinar diferenciado beneficia criminosos.
25: Alberto Fraga, do PL do Distrito Federal, classifica o novo plano do governo para a segurança pública como uma proposta sem inovação. Ele argumenta que medidas como o fortalecimento do sistema prisional, combate ao tráfico de armas e ampliação da perícia já existem há anos.
4: Alberto Fraga também alerta que o financiamento do programa, via BNDES, pode aumentar as dívidas dos estados. O deputado defende mais investimentos na fiscalização das fronteiras e na reformulação da Força Nacional.
25: Raimundo, PT do Rio de Janeiro, critica a proposta aprovada na Comissão de Segurança Pública que permite o saque do FGTS para a compra de arma de fogo. O deputado afirma que o objetivo do Fundo de Garantia é proteger o trabalhador em áreas como habitação e aposentadoria.
4: Raimond se diz preocupado com políticas de segurança pública baseadas na ampliação do acesso a armas. Ele avalia que o Congresso deve rejeitar esse caminho para preservar ações voltadas ao amparo social e ao fortalecimento da democracia.
25: Coronel Crisóstomo, do PL de Rondônia, defende a
8: redução da maioridade para 16 anos nos casos de crimes graves. Ele afirma que a discussão na Comissão de Constituição e Justiça busca responsabilizar adolescentes que cometem crimes hediondos conforme as regras aplicadas aos adultos.
26: Coronel Crisóstomo avalia que a mudança é necessária para enfrentar a participação de adolescentes em crimes violentos. Ele avalia que a legislação atual não garante punição adequada para esse tipo de ocorrência, aumentando a sensação de impunidade.
8: General Girão, do PL do Rio Grande do Norte, critica a condução das políticas de segurança pública, afirmando que o aumento da violência exige mais do que os investimentos financeiros anunciados pelo governo federal.
26: O deputado também defende o fortalecimento das forças policiais, com mais garantias aos agentes de segurança. General Girão ainda critica o sistema de justiça do país e defende a redução da maioridade penal como resposta ao avanço da criminalidade.
25: Justiça.
8: A Câmara aprovou restrições para condenados por crimes sexuais contra crianças e adolescentes. A repórter Daniele Lessa acompanhou a votação.
11: O plenário da Câmara dos Deputados aprovou o texto principal do projeto que cria restrições para pessoas condenadas por crimes sexuais contra crianças e adolescentes, como estupro de vulnerável, exploração sexual infantil e produção ou divulgação de pornografia infantil. A proposta altera a Lei de Execução Penal. Pelo texto aprovado, a Justiça poderá determinar o uso de tornozeleira eletrônica e estabelecer limites de circulação quando o condenado deixar o presídio ou estiver cumprindo pena em regime aberto. Essas restrições poderão impedir a aproximação da vítima e de sua família, escolas, creches, parques, praças e outros locais frequentados por crianças. O condenado também poderá ser proibido de trabalhar em atividades voltadas ao público infantil, pedir guarda ou adoção de menores, morar em locais com crianças que não sejam seus filhos ou enteados e manter contato com menores de 14 anos por meios digitais sem autorização judicial. O relator do projeto, o deputado Kim Kataguiri, do Missão de São Paulo, defendeu que o objetivo é reduzir o risco de reincidência e criar mecanismos permanentes de proteção a crianças e adolescentes.
12: A gente impõe medidas penas restritivas de direito para pedófilos, a gente impede que o pedófilo tenha uma creche, tenha um parquinho, seja dono de qualquer estabelecimento frequentado ou que tenha como clientela crianças, adolescentes.
11: Outro ponto previsto é a obrigação de comunicar formalmente ao cônjuge ou companheiro sobre a condenação e as restrições vigentes. Para concluir a votação, ainda falta aos deputados votarem uma modificação que amplia a medida também para menores acusados de crimes sexuais contra crianças e adolescentes. A emenda, apresentada pelo deputado Marcel Van Hatten, do Novo, do Rio Grande do Sul, altera penalidades previstas no Estatuto da Criança e do Adolescente. O debate sobre esse ponto gerou polêmica entre os parlamentares. A votação do texto principal chegou a ser suspensa. A emenda amplia de 3 para 6 anos o prazo máximo de internação de adolescentes que pratiquem atos infracionais com violência. E nos casos análogos a crimes hediondos, o prazo pode chegar a 12 anos. A emenda também prevê transferência para estabelecimento prisional comum quando o adolescente atingir a maioridade durante o cumprimento da medida socioeducativa em local separado dos detentos comuns. O deputado Marcel Van Hatten defendeu que os deputados se manifestem em votação nominal.
12: Se eles quiserem votar a favor de criminoso hediondo, vota a favor, mas deixa votar. Que acordo é esse que nós do Novo temos que retirar um destaque que é para punir melhor aqueles que são criminosos, porque senão não voto o resto do texto. Eu não vou admitir passar pano para esse tipo de bandido, não. Não vou retirar o meu destaque nem impedir de nominar. Isso é um direito nosso.
11: A votação do projeto que cria restrições para condenados por crimes sexuais contra crianças e adolescentes ainda precisa ser concluída pelos deputados antes de a proposta seguir para o Senado. Da Rádio Câmara de Brasília, Daniele Lessa.
25: Política.
26: Clarissa Tércio, do PP de Pernambuco, protesta contra a decisão do Ministério Público Federal de arquivar denúncia de violência política e de gênero que ela teria sofrido na Comissão da Mulher, contradizendo conclusões da Polícia Legislativa, que comprovam a injúria e o ataque misógino.
8: Clarissa Tércio evidencia a insegurança no ambiente de trabalho a que deputadas estão expostas e questiona qual o limite tolerável para a liberdade de expressão. Para a deputada, o arquivamento de seu processo evidencia a parcialidade das decisões judiciais eleições, razão pela qual ela vai recorrer.
26: Paulão do PT critica a tramitação de um processo eleitoral em Alagoas que determinou a cassação de seu mandato. O deputado alega que a ação avançou sem que ele pudesse exercer plenamente o direito à ampla defesa e ao contraditório.
8: O deputado também afirma que vai continuar recorrendo da decisão e defendendo a legitimidade do mandato obtido nas urnas. Paulão sustenta que a eventual mudança no resultado eleitoral desconsidera a votação recebida e reafirma a disposição para seguir na disputa política.
26: Márcio Gerri, do PCdoB, acusa membros do governo do Maranhão de utilizarem um aparato estatal em favor de interesses políticos e familiares. O parlamentar denuncia a articulação de uma CPI na Assembleia Legislativa com o objetivo de atingir adversários da atual gestão.
8: De acordo com Márcio Gerri, o governo deixou de lado compromissos com a população para priorizar ações com foco eleitoral. Para ele, trata-se de uma tentativa de manutenção no poder.
25: Desenvolvimento regional.
26: Ricardo Maia, do MDB da Bahia, mostra como as emendas impositivas são fundamentais, especialmente para garantir saúde e infraestrutura para municípios com receitas precárias. Ele citou como exemplo a compra de UTIs móveis e viaturas para as cidades de Araci, Vanderlei e Jaguaripe.
8: Ricardo Maia defende também que ações do Executivo, como a duplicação da BR-116 e a construção de institutos federais, são fundamentais para o crescimento do sertão baiano e do Brasil, reforçando o Pacto Federativo e os investimentos no futuro do país.
25: Meio Ambiente.
26: Pedro Lucas Fernandes, do União, alerta para os impactos econômicos da possível criação da reserva extrativista Tauamirim, no Maranhão. Segundo o parlamentar, a medida pode comprometer empregos, investimentos e o funcionamento do complexo portuário do estado.
8: Pedro Lucas Fernandes assinala que comunidades locais não teriam sido ouvidas durante o processo conduzido pelo ICMBio e Ministério do Meio Ambiente. Em nome da conciliação entre preservação ambiental e desenvolvimento econômico, o deputado pede a suspensão da criação da reserva.
25: Economia.
26: Merlon Solano, do PT do Piauí, cumprimenta o governo federal pela decisão de reduzir impostos para compras internacionais até 50 dólares e reduzir para 30% as taxas para aquisições até 3 mil dólares. Em seu entendimento, a medida valoriza o salário e insere o Brasil no comércio global.
8: Merlon Solano destaca inovações trazidas pela reforma tributária, como a criação do cashback. Ele defende a compensação de perda de arrecadação com a taxação de apostas eletrônicas e dos super ricos e classifica como enganoso as afirmações de que o governo só aumenta tributos.
26: Lafayette de Andrada, do PL de Minas Gerais, critica o leilão de energia promovido pelo governo federal para a contratação de termoelétricas. Ele alerta que a medida contraria compromissos ambientais assumidos pelo Brasil e pode aumentar em mais de 10% a conta de luz dos consumidores.
8: Lafayette de Andrada acrescenta que órgãos de fiscalização já pediram a suspensão do leilão por falta de transparência e por mudanças repentinas nos preços. Segundo o parlamentar, o edital também ameaça desalojar milhares de famílias de agricultores assentadas no norte de Minas.
26: O STF começou a julgar as ações que tratam das regras de distribuição dos recursos da produção do petróleo. Segundo Marcelo Crivella, do Republicanos do Rio de Janeiro, não há justificativa para retirar receitas dos estados produtores, enquanto se mantém a arrecadação integral de outros recursos naturais, como os minérios.
8: De acordo com Marcelo Crivella, o Rio de Janeiro já sofreu impactos econômicos históricos, como a transferência da capital para Brasília. O parlamentar reforça que o Estado depende dos royalties para financiar áreas críticas como segurança pública, saúde e educação.
26: Bongás, do PT do Rio Grande do Sul, defende a ampliação da faixa de isenção do imposto de renda, argumentando que reduzir a tributação fortalece o consumo das famílias.
8: O deputado também sustenta que a mudança impulsiona a economia ao ampliar o poder de compra da população. Além disso, Bongás reforça o apoio a propostas voltadas às condições de trabalho, como o fim da escala 6x1.
25: Trabalho.
26: Deputados fecham acordo para simplificar proposta de redução da jornada de trabalho. A repórter Silvia Munhato tem as informações.
9: O presidente da Câmara dos Deputados, Hugo Mota, afirmou que as negociações sobre o fim da escala de trabalho 6x1 se encaminham para uma alteração constitucional que reduz a jornada de trabalho de 44 horas semanais para 40 horas, com 2 dias de descanso e sem perdas salariais. Hugo Mota teve uma reunião para debater o tema com o ministro do Trabalho, Luiz Marinho, o ministro da das Relações Institucionais, José Guimarães, líderes do governo e membros da comissão especial que trata da redução da jornada. Segundo Mota, situações específicas poderão ser tratadas pelos próprios trabalhadores e empregadores.
10: Nós queremos também fortalecer as convenções coletivas para que elas possam tratar das particularidades de cada setor. Também estabelecemos que será necessário o projeto de lei encaminhado pelo Executivo para podermos adequar a legislação às mudanças que faremos à nossa Constituição pela redução da jornada de trabalho.
9: O presidente da comissão especial que analisa a redução da jornada, deputado Alencar Santana, do PT de São Paulo, disse que vai ficar faltando decidir se haverá alguma compensação para os empresários e se haverá transição. Alencar defendeu a implementação imediata da mudança de jornada.
13: Eu, de minha parte, entendo que nós temos que implementar tudo que pudermos já. Há uma necessidade. Mas esse é o debate que nós vamos continuar amadurecendo. Logicamente, queremos e vamos garantir esse direito aos trabalhadores, mas, ao mesmo tempo, ninguém jamais pensa em quebrar a economia brasileira. Na verdade, nós entendemos que vai ter um ganho de escala de produtividade adiante.
9: A comissão especial fez audiência pública para debater os efeitos das mudanças para as mulheres e para pequenas empresas. Da Rádio Câmara de Brasília, Silvia Minhato.
25: Fernando Mineiro, do PT do Rio Grande do Norte, compara a resistência ao fim da escala 6x1 com os movimentos contrários à abolição da escravidão no Brasil. O parlamentar entende que a redução da jornada para 40 horas semanais representa uma medida de justiça social.
14: Nós temos também aqueles e aquelas que pregam o terror na sociedade com mentiras, com fake news, com manipulações, da mesma forma que aconteceu quando, em 1940, foi criado o salário mínimo. Da mesma forma, quando se colocou em debate a recuperação real do salário mínimo, esse setor que defende o empresariado, que aliás são maioria aqui nessa casa, diga-se de passagem, mas serão derrotados, porque o povo brasileiro está acompanhando esse debate.
26: De acordo com Fernando Mineiro, setores contrários à mudança propagam o medo para criticar a proposta, assim como ocorreu em debates históricos sobre direitos trabalhistas. O parlamentar espera que o Congresso acompanhe o entendimento da população e aprove a redução da jornada.
25: Na visão de Paulo Lemos, do PT do Amapá, a Câmara deve priorizar debates que impactem diretamente a vida da população. O parlamentar argumenta que embates ideológicos e ofensas pessoais não contribuem para o desenvolvimento econômico e social do país.
26: De acordo com Paulo Lemos, a discussão sobre a redução da jornada de trabalho é uma das prioridades com amplo apoio popular. Ele propõe a realização de estudos técnicos e o diálogo com o setor produtivo para avançar em uma proposta de forma equilibrada.
25: Direitos Humanos. Jandira Fegari, do PCdoB do Rio de Janeiro, lembra que o 13 de maio marca os 138 anos da abolição formal da escravidão no Brasil. A deputada afirma que a Lei Áurea, apesar de ter sido uma conquista do movimento abolicionista, não garantiu à população negra o acesso pleno a direitos.
26: Jandira Fegari defende políticas afirmativas e medidas de reparação para enfrentar o racismo estrutural no país. Ela ressalta que as mulheres negras sofrem os maiores impactos das desigualdades sociais na renda, na educação, no trabalho e nas diferentes formas de violência.
25: Educação. Rubens Pereira Júnior, do PT do Maranhão, destaca projeto de cursinho gratuito que prepara jovens de São Luís para o acesso ao ensino superior. Ele assinala que a iniciativa, fundada em 2023, tem ajudado a realizar o sonho de muitos jovens da periferia da capital do estado.
26: Rubens Pereira Júnior informa que o projeto já registra mais de 300 aprovações em institutos federais e universidades públicas. O congressista destaca que o cursinho passou a receber apoio federal em 2025 por meio da Rede Nacional de Cursinhos Populares.
25: Professora Luciene Cavalcante, do PSOL, critica a postura da Prefeitura de São Paulo diante da greve dos servidores da educação. Segundo a deputada, a proposta de reajuste de apenas 13,5% parcelado em 2 anos desvaloriza a categoria.
26: Professora Luciene Cavalcante também critica a reforma administrativa, que, segundo ela, prejudica a carreira do magistério e afeta direitos de aposentados e pensionistas. Para a deputada, o projeto abre caminho para a privatização da educação infantil.
25: Termina agora o Jornal Câmara dos Deputados, com trabalhos técnicos de Everson Roni e apresentação de Márcio Aquilissardi e José Carlos Andrade. Uma ótima noite para você.
26: A Voz do Brasil volta amanhã. Boa noite.
25: Você ouviu A Voz do Brasil. Boa noite.

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2: Caetano Veloso, música dele, Beleza Pura.

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2: Olá, meus queridos ouvintes. Olá, público querido do Amado Batista em todo o Brasil. Já estamos aqui mais uma vez para este encontro maravilhoso de todos os dias que nós temos, onde temos a oportunidade de apresentar aqui só canções deste grande ídolo da música popular brasileira. Hoje, mais uma vez, está comigo aqui o nosso Aspone, Charles Help, ele que cuida do nosso ouvinte, do nosso telefone, das pessoas que mandam mensagens e tal. É o Aspone, né, gente? Que isso aí não é trabalho, é apenas uma asponagem. E do outro lado da máquina, este sim, trabalha e muito, né? Acorda cedo, pega no batente e vai, vem, tal, pei, pá, pô, pipó. É Franklin Russo comigo também aqui. Vamos trazer a primeira música, galera. Pedido a Santo Antônio.

0: Obrigado.
1: Já vou começar agora a atender o meu público querido, aos meus amigos que me escutam pelo Brasil.
2: Bom dia.
1: Bom dia, boa tarde,
2: bom
1: boa
2: dia,
1: noite.
2: Hein, que não almocei ainda, não.
1: Sim.
2: Não é bom dia ainda, mas...
1: Isso.
2: É, eu acho um contato seu aqui na rádio.
1: Certo.
2: É, que você deixou aí na rádio aí.
1: Isso.
2: E eu ouço seu programa todos os dias. Não tem um dia que eu não penso o seu problema.
1: Que legal.
2: Problema. Eu sou da cidade de Taiobé, Minas Gerais, Adelson.
1: Que joia.
2: E o pessoal da rádio ama seu ouvir seu programa.
1: Que bom.
2: Gosto todos os dias de ouvir as músicas de Amado Batista que você, as pessoas pedem aí.
1: Sim.
2: E eu também gostaria também que você pudesse mandar para mim uma música de Amado Batista para mim.
1: Mando.
2: E eu queria saber que você, esse que você vende remédios naturais.
1: Isso.
2: Eu queria saber qual é o estilo de remédios naturais que você vende, que eu que poderia comprar também na sua mão aí também.
1: Certo.
2: Não sei se a gente compra, se manda pelos correios, né?
1: Manda, manda.
2: É, você é na sua rádio é Nacional de Brasília, entendeu?
1: Isso. Não, aqui é Rádio Estúdio Brasil.
2: É, o pessoal, aquele pessoal que tá aí mesmo, gosta de ouvir a sua rádio, que é transmitido pela internet, né? Que é em São Paulo.
1: Isso.
2: E a gente aqui de Minas Gerais.
1: Uhum.
2: É, então a gente gosta muito de curtir a sua rádio aqui.
1: Que bacana, meu amigo. Muito obrigado. Inclusive aí em Taiobeiras tem representante nossa, tem revendedora dos nossos produtos. Eu vou pedir pro pessoal entrar em contato com você, viu? Para passar as coordenadas. Vamos tocar agora para ele, Ritmo da Chuva.

0: Chegou a hora de ouvir o povo. Vamos lá.
1: Olá, Nelson.
0: Olá.
1: Bom dia, boa tarde.
0: Bom dia, boa tarde, boa noite.
1: Aqui é a Sandra Nunes.
0: Oi, Sandra.
1: Eu te escuto pela rádio FM Cachoeira.
0: Sim.
1: 99.7. Solonópolis, Ceará.
0: Olha só.
1: Gostaria de pedir a música de Amado Batista.
0: Sim.
1: Negócio da China.
0: Certo.
1: Pra curtir e oferecer meu esposo, Irã Lima.
0: Sim, amiga.
1: E pra vocês, tudo aí da rádio.
0: Uhum.
1: Tenha um bom final do mês, né? Que hoje é o último do mês.
0: Sim, já fui.
1: Em abril.
0: É, já passou.
1: E que mais venha com muita saúde, paz pra todo mundo.
0: Verdade.
1: E fique amiga. Com Deus.
0: Igualmente, muito obrigado, viu? Um abraço para todos aí da sua comunidade, da sua localidade aí. Vamos cantar Negócio da China.

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Espere e verá. Talvez agora se apresentem infrutíferas os seus esforços, as lutas, por causa de dificuldades e mais dificuldades. E isso seja-lhe fonte de desânimo quanto à vida e ao futuro. Mas há valores nos esforços, nas boas intenções, as experiências, erros e acertos que deles resultam são, por si, alegrias. Sem eles, você não teria condições de desfrutar de benefícios por falta de entendimento e merecimento. O que é bom vem a seu tempo. O bem-estar de amanhã começa nos esforços de hoje. Já dizia o véio deitado, minha gente. E vamos curtir o fruto do nosso amor.

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1: Alô, Sueli, você tá aí, Sueli?
2: Bom dia, Deus Moura.
1: Bom dia.
2: Sou Sueli.
1: Diga-me.
2: Francisco Daró.
1: Pois não.
2: O Amado Batista, pela Torre FM.
1: Certo.
2: Passa a mão dele de Amado Batista pra mim, golpe fatal.
1: Certo.
2: Deixa pra todos curtindo, pra você e pra meu vizinho. Um abraço, então, bom dia.
1: Bom dia, Sueli. Toca aí pra ela, Franklin Russo. Golpe fatal.

0: Brasil, velho, bom danado. Vamos ouvir mais uma pessoa.
1: Bom dia, bom dia, bom dia.
0: Bom dia, bom dia, bom dia. Olha meu, ele.
1: Meu grande locutor, Adelson Moura.
0: Você tá bom,
1: dia,
0: rapaz?
1: Bom dia.
0: Bom dia, bom dia.
1: Aqui é o seu Guimarães, a dona Tereza, de Valença do Piauí.
0: Muito bem.
1: Você é dos melhores locutores, viu? Da Rádio
0: Sei.
1: Nacional, Estúdio Brasil.
0: Isso mesmo.
1: Bom dia, bom dia.
0: Bom dia, bom
1: Quando
0: dia.
1: Quando você me ouvir essa mensagem, me coloque uma música de Amado Batista. O relógio atrasou.
0: Claro.
1: Pra dona Tereza. E pra todos os meus amigos de Valença do Piauí.
0: Falou.
1: Bom dia, boa tarde, boa noite.
0: Bom dia, boa tarde, boa noite, Guimarães. Vamos lá. Tocar pra ele aí, Franklin Russo. O relógio atrasou.

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Eu não me canso de falar que quando nós escolhemos um amigo mau, nós muitas vezes somos prejudicados. Porque o mal, ele não tem o que oferecer, a não ser a maldade, às vezes a perversidade, a ingratidão. O mal não tem nada bom para oferecer para a gente. Mas quando o companheiro é bom, é gente boa, você passa um aperto, a pessoa socorre, chega junto, arruma um dinheirinho emprestado, você vai lá, paga. Então esse tipo de amizade é salutar. É legal a gente ter. Todo mundo precisa de uma amizade fiel, alguém fiel, uma mulher fiel, uma namorada fiel, um amigo fiel. Assim é na política. Quando você escolhe alguém que não é fiel, você é prejudicado. Quem vai sofrer pela mal escolha é você, é o povo que sofre. Por isso que a gente tem que ter todo cuidado. Seja um vereadorzinho, seja um prefeitozinho, seja um grandaião, um senador, um deputado, um presidente da república, tem que ser escolhido a dedo. Você também tem a liberdade de pesquisar. Hoje, gente, o Google está na palma da nossa mão, a inteligência artificial está na palma da nossa mão. Nós temos chances de saber quem são as pessoas. É igual quando vou contratar uma pessoa para trabalhar comigo, eu vasculho a vida dele de fora a fora, para saber se não é um assassino, se não é um ladrão, se não é um bandido. Não é assim que a gente tem que fazer? Na política é igual, não é diferente. Vamos trazer agora a música Amigo.

0: já tem gente querendo falar com Edelson Moura. Alô, alô.
1: Boa tarde, meu amigo Edelson Moura.
0: Boa tarde, meu amigo.
1: Cidadão de bem.
0: Opa.
1: Que gosta de fazer muito programa de rádio.
0: Isso.
1: Apoia Arquito Forquilha. Tá mandando um abraço pra você, né?
0: Sim.
1: Botaram o seu número pra mim aqui. Eu gosto muito de locutor bom. Gosto muito de participar em rádio, como eu participei.
0: Sim.
1: Participei muitas rádios de Sobral.
0: Sim.
1: Sou amigo de todo mundo. E só quero o bem de todo mundo.
0: Que legal.
1: E é bom ter as amizades boas.
0: Sem dúvida.
1: Boa tarde pra você.
0: Boa tarde.
1: Né? Que eu vou escutar seu programa. Diz que você fala em muitas rádios. A Maria Ida também. E quando eu vou lá falar no programa dela, eu boto um áudio lá.
0: Sei como é.
1: Ela bota no ar. Ali também, na Rádio Tupinambá, às vezes à noite.
0: Certo.
1: Eu participo. No programa do Alfredão.
0: Certo.
1: Convido o Alfredão, que é muito meu amigo também. Meu locutor de Sobral, meus amigos. Eu tenho que não me conhecer do estado do Ceará. Né? Parabéns pelos seus trabalhos.
0: Obrigado,
1: Deus lhe ajude. Né?
0: Amém. Valeu, meu amigo. Muito obrigado aí pelo áudio, pela participação aqui no nosso programa. Ele não pediu música, né? Mas